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14: Jean Martinaz está no comando e você acaba de adentrar um universo onde sentimentos ecoam mais alto. Seja bem-vindo ao Love Hurts, onde cada nota musical traz uma melodia, um calafrio, uma história que pode ser sua. Recordações existem que brilham quando o sol de inverno. Memórias que se negam a partir. Porém, agora, permita que esta canção lhe guie. Veio para lhe abraçar. Sentir amor pode machucar, mas neste lugar não desistimos. Experimentamos cada emoção. Lutamos contra o sofrimento. Transformamos a tristeza em canção. E agora, a música vai se comunicar por você.

Certos amores findam sem avisar, e alguns fins permanecem vivos nas recordações. Por essa razão, no som da sua sintonia, cada intervalo também é uma forma de buscar ar. Vamos fazer uma pausa. Contudo, não saímos do seu lado. Fique aqui, respire, permita que as canções sigam revelando o inacabado.

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4: 9:20.
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6: Aqui estamos novamente e nesta volta trazemos sentimentos inapagáveis pelo tempo, porque certas histórias nos impactam de tal forma que nunca realmente ficam para trás. Apesar das dores e dos silêncios, continua sendo importante ouvir o que o coração persistentemente recorda.
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0: Em certos instantes, apesar de um abraço, poderia nos confortar. No entanto, é o silêncio que ecoa. E é então que a música se transforma em nosso santuário. Se hoje está difícil lidar com as recordações, permita que elas flutuam com essas músicas. Nem toda lágrima precisa ser segurada. É hora de dar uma pausa, mas não se preocupe, você não ficará desacompanhado. Continue conosco, pois vem aí mais uma daquelas canções que mexem com os nossos sentimentos.
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2: 9:38.
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4: Voltamos uma vez mais. E o sentimento de falta continua ali, ao seu lado em silêncio, mas eternamente presente. Surpreender com alguns momentos se tornam mais vivos quanto os nossos corações se esforçam para apagá-los. Mas existem coisas que insistem em não partir. Se é impossível apagar as marcas do passado, pelo menos permita que a próxima faixa traga algum alívio. Preste atenção nessa.

algumas composições ressoam em nosso íntimo, outras apenas confirmam nossos saberes prévios. A seguir, deixe que a próxima fase ilumine aspectos que você ainda não tinha notado.

você segue no Love Hurts, onde cada intervalo ressoa com sentimento. Às vezes é exatamente nessas paradas que o coração fala mais alto no silêncio. Vamos fazer uma breve pausa, não sai daí. Voltamos em instantes com mais novidades. Love.

0: 9h58.
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2: De volta à cena, e embora que o tempo continue seu curso, temos feridas com as quais simplesmente aprendemos a coexistir. Certas faltas ressoam mais intensamente do que qualquer presença. E se ainda dói, simplesmente sinta e ouça. Afinal, às vezes, tudo que o nosso coração deseja é uma canção para vocalizar as palavras que já não podem gritar. Love.

0: ouvir Love Hurts com Jean Martinazzo, você sentirá que cada música imprime uma memória inesquecível e cada momento de silêncio revela emoções secretas. Chegou o momento de dar uma pausa. Fique por aqui, voltaremos em instantes.
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0: 10:19.
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2: Voltamos à cena. E se o intervalo você sentiu mais falta, relaxe. A saudade também é ouvida por aqui. Certas coisas só o tempo revela. E outras só entendemos quando ouvimos com o coração aberto. Que a próxima melodia prossiga falando por você. Love.

continuamos no Love Hurts com o Jean Martinazzo, explorando cada melodia que representa tudo que foi deixado para trás por corações que não conseguiram se despedir. Interrompa brevemente com a gente e venha para o intervalo. Retornamos já já. Love.

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1: Você está no Minuto News. E a gente começa com as principais manchetes que movimentam o cenário. Uma pesquisa futura Apex revela novos números para o segundo turno presidencial, com Lula à frente de Flávio Bolsonaro. No panorama econômico, um levantamento impressionante mostra que a fortuna dos 500 mais ricos subiu 1,7 trilhão em apenas um dia. E na pauta do agronegócio, a frente fria persiste, mantendo o alerta para temporais e geadas em diversas regiões do país.
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1: No campo da política, uma nova pesquisa realizada pela futura Apex traz dados relevantes sobre a corrida presidencial. Os resultados para um possível segundo turno indicam que o presidente Lula alcança 48,1% das intenções de voto, enquanto o senador Flávio Bolsonaro aparece com 42,9%. Já no primeiro turno, o cenário se desenha com Lula obtendo 41,6% da preferência do eleitorado, contra 34,1% para Flávio Bolsonaro. Os números refletem as movimentações e expectativas em relação ao pleito, com a polarização se mantendo como um fator central. Agora um giro pela economia, com números que impressionam. A fortuna combinada dos 500 indivíduos mais ricos do mundo registrou um salto significativo. Em um período de 24 horas, o patrimônio desse grupo seleto cresceu em 1,7 trilhão. Esse aumento expressivo evidencia a dinâmica e a concentração de capital no mercado global, mesmo em cenários de incerteza, mostrando a capacidade de grandes fortunas de se valorizarem rapidamente. E fechamos com as informações do agronegócio e a previsão do tempo. A frente fria continua atuante sobre o Brasil, e com ela o risco de temporais e geadas em diferentes áreas. A Climatempo, empresa especializada em meteorologia, alerta que uma massa de ar frio está favorecendo a ocorrência de chuvas fortes em algumas regiões brasileiras. Produtores rurais e moradores de áreas suscetíveis devem permanecer atentos aos avisos e às mudanças climáticas para evitar prejuízos e garantir a segurança.
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0: 10:41.
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9: Retornando aquele silêncio que grita e aos sons que desvendam o que está retido na garganta, porque há sentimentos que simplesmente não se deixam expressar. Sempre que retornamos, trazemos um pouco mais de entendimento, ou talvez saudade. Frequentemente, é uma mistura dos dois. Esteja pronto para sentir com toda a alma aberta. A próxima música é capaz de tocar nos pontos mais inacessíveis do seu ser.

0: pode dar um até logo, mas tenha em mente que certas histórias nunca têm um verdadeiro ponto final. Elas só continuam em outra página. Nosso obrigado por nos acolher aí, no meio de suas lembranças, dos seus silêncios, das suas feridas. Caso hoje tenha sido árduo, que amanhã seja mais leve. Se não for o caso, a gente se vê outra vez com aquela empatia que somente o rádio sabe proporcionar. Hora de ir, amigos. Nós encontraremos em breve. Se cuidem.
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3: 11:31.

0: 11:35.
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0: 11:36.

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1: Eu acho que você tem que mandar aquela mensagem. Mas manda o que tá no seu coração.
2: Porque se fosse eu falaria mais ou menos assim.

0: 11:48.
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0: 11:48.

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2: Meia-noite 19.

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0: 6:47.
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0: 6:47.

0: 1:14.
1: Olha, Rio, você tá atualizado, hein?

0: levantou aí?
1: 1:33.
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3: 1:40.

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0: Obrigada, irmãos. Que honra, muito obrigada mais uma vez.
1: 2:56.

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0: Muito obrigado.
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3: Vamos agir, Goiânia! Simbora mais ou menos assim, ó!

0: 6:14.
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0: 6:17.
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0: 3:46.
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2: 4:32.

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0: 5:38.
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2: 6:36.

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5: Credo,
6: ai. Cidade, 7:06. Bom dia! Tudo certo por aí? Ó, por aqui tá meio friozinho, viu? Já vamos começar assim, tá? Tá um tempinho bem favorável a ficar na cama. Mas como a gente não pode, vamos pra luta, né? Muito bom dia pra você ligadinho na zona rural, na zona urbana, pra você que tá ligadinho no som do carro, tá indo trabalhar, tá voltando, tá tomando aquele cafezão pra dar aquela esquentada no dia. Começou, viu? Começou a quarta-feira e a gente vai com o pé direito, trazendo pra você o melhor da música, o melhor conteúdo, a melhor programação você encontra aqui na 98,3. Músicas que vão fazer você lembrar do passado, ou do presente, ou do futuro. Aqui a gente mexe com você de alguma forma. Então vem pra cá pelo 34996330983 pedindo a sua música, dedicando pra sua amada ou seu amado, fazendo aquela homenagem singela, e aqui a gente passa o recado, combinado? Ou me liga então pelo fixo 3281-5800 pra gente trocar uma ideia, se conhecer melhor e virar até amigo, pensa? Maravilha, né? Esses são os nossos benefícios que o rádio oferece. Então vem pra cá, Cidade FM feita pra você. Muito bom dia, eu sou o Lucas Araújo, serei sua companhia até as 9 da manhã, e a gente já vai começar com pedidos, porque aqui todos os dias nossos ouvintes que mandam. E pra gente começar bem, já tá chegando o pedido do Pico. Alô, Pico, fala comigo, meu irmão.
7: Ô, Lucas Araújo, bom dia, bom dia. Como é que você tá, meu amigo?
6: Bom demais, graças a Deus.
7: Eu também tá bom, graças a Deus. Tá um frio, meio chato, né? Mas tá bom.
6: Eita, fria.
7: Você joga aí um parada dura pra nós aí. Falou? Tchau, e obrigado.
6: Tchau, filho. Obrigado. Abraço, Pico, pra você, pra Tânia também, toda a família, viu? Obrigado pelo carinho. Tá um friozinho gelado, viu? É, literalmente tá um friozinho que tá, viu? Ó, agora tá marcando a casa aqui dos 14 graus aqui em Tupaciguara. Agora 7:08, né? São probabilidades aí, a gente não sabe se tá conscientemente assim, mas eu acho que tá uma sensação térmica aí de 10 graus, viu? Tá bem frio aqui em Tupaciguara. Pra você que tá me ouvindo aí, manda pra gente aqui quantos graus tá marcando aí aonde você tá ouvindo a Cidade FM. Pode ser no bairro Morada Nova, no Nova Esperança, no Olaria, no centro. Lembrando que aqui a cidade varia bastante, né? Tem pontos aqui que chove, tem outros que não. Tem uns que faz mais frio, outros faz mais calor. Então vai mandando pra gente bater aquele papo legal, fazer uma interação bem bacana, porque hoje é quarta-feira, meiando a semana. A gente já tá, ó, um pé no final de semana e já tá 1 quilômetro de distância da segunda-feira. Então é lindo, né? A segunda e a terça já foi, hoje é nova história. Pertinho ali, ó, tá sexta-feira, pra você já tomar aquela cervejinha. Pode começar até hoje, né, Lucas? Claro que pode. Com consciência, viu, gente? Juízo, tá? Pelo amor de Deus, tá bom? O jogo do Brasil é depois de amanhã, né? Hoje não, tem uns aí que é intenso, né? Começa a beber na segunda-feira por causa do jogo na sexta. Tem uns que é meio atrapalhado, né? Cuidado, viu? Cuidado que vai... Tá, já diz até o meme que tá rodando aí no Instagram da vida. Pode ser que seja você que não chegue nas oitavas de final, viu? Cuidado. Mas não é pro lado negativo não, viu, gente? Ó, tá repreendido, como já dizia nosso amigo Chitão. Bate na madeira, não tem nada a ver com passar dessa passagem pra outra, não. É a questão de conseguir beber todos os jogos mesmo, tá? Bora de moda, então? E a gente já vai começar falando, viu? Porque tá gelado. E o meu locutor aqui hoje, juntamente com o meu DJ, já tá juntinho comigo nessa. Afinal...
8: Ah, lugar gelado!
6: Tá gelado, viu? Tá gelado, então vamos tocar moda pra gente esquentar, galera.

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0: Deluxe, tudo bom? Dá uma motora pra nós. O meu locutor é o Silvio, cara. Você é o cara, velho. Manda uma motora pra nós e... Fechou?
1: Aô, Gauchão, um abraço, meu irmão, obrigado, viu? Pessoal ligadinho aí na Panificadora Santo Antônio, lá na Padaria do Preto, grande abraço aí, Gauchão Padeiro, todas as meninas ouvindo também, alô Preto, tamo junto, meu irmão, obrigado, viu? Bom dia, boa quarta-feira para todos nós. Aproveitando, já mandando para todas as panificadoras que estão ouvindo a Cidade FM. Panificadora Veneza tá sempre na sintonia. Marçal Confeitaria, minha amiga Ermira. Pessoal ligadinho também. Alô, Osmar Zé Aparecido, Panificadora Tradição, marcando presença. Pessoal também tá lá na padaria do supermercado Hilário, rapaz, tá ouvindo a gente. Maravilha, hein, moçada? Boa quarta-feira, bom trabalho para você. Agasalhem-se, viu? Tá frio, tá? Perigoso, adoecer, pegar uma pneumonia, Deus o livre aí, ó, uma gripe, ai, ai, ai. Sartei de banda. Bora de moda então, ó, o Gauchão mandou tocar um modão pra ele. Então a gente pôs uma aqui, eu acho que vai dar certo, viu, Gauchão? Tomara que você goste, viu? Na sequência a gente tem um pedido da Adriângela, já mandou aqui, inclusive diz quantos graus tá marcando lá na casa dela. Fala comigo, Adriângela.
2: Bom dia, meu amigo Lucas.
1: Bom dia.
2: Gostei de ouvir... Leonardo
1: é
2: rico, vontade dividida.
1: Eita.
2: Amigo Lucas, aqui no Bahia Brasil tá 14 graus, amigo Lucas.
1: Ah, credo. 14 graus, Adriângela. Vixe Maria. Tá um friozinho bom, né? Tá uma preguiça de levantar da cama, né, Adriângela? Mas é o jeito, né? A gente tem que ir pra luta. Então bora que bora, 7 horas 23 minutinhos, tá começando nossa conexão de hoje, chegando pra você Zezé de Camargo e Luciano, irmão da lua, amigo das estrelas, e essa vai lá pra Panificadora Santo Antônio, pro Gauchão, pro Preto e pra todas as meninas.

0: cidade, 7:32, chegando pra você, milionário José Rico, vontade dividida. Também tivemos Zezé de Camargo e Luciano, irmão da Lua, amigo das estrelas. Só começando a programação, esse é o nosso Conexão de hoje, na Cidade FM, feita pra você.
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8: Cidade, 7:37, chegando pra você, João Carreira e Capataz, Sete Sentidos.
9: Falada.

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3: Cidade, faltando 8:08 da manhã, 7:52. O pessoal tá animado por aqui, tá um friozinho gostoso, mas por aqui tá pegando fogo, viu? É, já tem gente mandando fotinha, tomando um cafezão, tá ligadinho na Cidade FM aí com o radinho do lado da mesa ali. Já mandaram foto de pão de queijo, rapaz. Ô, meu Deus do céu, não passa vontade não, gente. Abraço especial pra galerinha do agro, pessoal ouvindo aí na Fazenda Santa Teresa. Alô, Nikele, tá frio por aí? Nikele disse que lá tá batendo uns 10 graus, viu? Não tá 13 não, é mentira. Sensação térmica tá menos 10, viu? Tá friozinho, né? Tá uma neblina, rapaz, que isso? Alô, Carlos, chegando por aqui também. Tá, o Carlos tá animado, tá pedindo moda. Fala comigo, meu irmão.
8: Bom dia, aqui é o Carlos. Toca pra nós aí, Tchon Carreiro Pardinho, Cantimbal. Eu pensei pro Miller, Rano César, João, Igão, Fernando e pra toda a galera que eu sou o filho do Gé.
3: E bora, bora. Faltou bora, bora no final, viu, Carlos? Abraço, meu irmão. Obrigado aí, galerinha da turma do GR, tá ouvindo a gente. Grande abraço. Bora, bora, então. Chegando pra você, Tchon Carreiro e Pardinho. Catimbau na sequência da 98, feita pra você.

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4: Muito bem, 8:04, começando agora o nosso Minuto Esportivo, trazendo para você tudo do mundo do esporte, as últimas notícias, jogos de ontem, jogos de hoje, e tudo que você precisa saber do mundo do futebol, você encontra comigo a partir de agora, no Minuto Esportivo. Histórico, Messi valoriza craques do passado e exalta Ronaldo após fazer hat-trick na estreia da Copa do Mundo. Entenda por que Haaland usa Braut na camisa da Noruega. E na vitória da Argentina, destaque

Ataque para as falhas de filho de Zidane, goleiro da Argélia mobiliza nas redes sociais e vira até meme. Neymar completa um mês sem jogar e tem etapas a cumprir para estrear na Copa do Mundo. Ou seja, de acordo com as orientações médicas, o craque brasileiro não estará apto para o jogo de sexta-feira contra o Haiti. Então, pra você que tava otimista aí, é um banho de água fria, né? Irmão do goleiro Vozinha mora no Brasil e é professor de matemática. Cristiano Ronaldo inicia sua Copa de olho em um recorde de Eusébio e título da Copa do Mundo. Também destaque para Kylian Mbappé. E Ulisse para França fazer o resultado. A estreia da Copa do Mundo. Nos jogos de ontem, destaque aí para a vitória da Argentina sobre a Argélia por 3-0, 3 gols de Lionel Messi. A Áustria venceu a Jordânia na madrugada a 1 da manhã, enfrentando a Jordânia por 3-1. Haaland estreou também ontem, vencendo o Iraque por 4-1 com 2 gols do craque. Pela França, Mbappé também fez jus ao nome e fez 2 gols na vitória contra Senegal por 3-1. E na Copa do Mundo de hoje, destaques para a estreia de Cristiano Ronaldo. É às 2 da tarde, Portugal enfrenta RD Congo. Às 17 horas, Inglaterra enfrentando Croácia. Destaque para Harry Kane enfrentando Modric. Às 20 horas, Gana enfrenta Panamá. E às 23 horas, os Bs que estão enfrentando a Colômbia. Esse foi o nosso Minuto Esportivo. Voltamos amanhã trazendo tudo para você da Copa do Mundo e muito mais.

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0: Cidade, 8h20, aquela viradinha de chave gostosa, chegando aí quase na reta final do nosso Conexão de hoje, trazendo pra você agora o melhor do sertanejo atual, tá bom? É, eu quero mandar um abraço especial pra Mariudinha, tá ouvindo a gente lá na Marilda Ópticas, e ó, a Mariudinha passou pra fazer um convite pra você também, viu? 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
0: 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Alô, Rafael, Adriano Branco, obrigado pelo carinho, meu irmão. Tamo junto, hein? Bora vingar quarta-feira, tá frio por aí, moçada? É, aí todo mundo anda traiado, né? É botina, é bota, é no clima country, né? O pessoal da roça também tá ligadinho. A Nikele mandou uma fotinha aqui, ó, da paisagem hoje. Hoje a paisagem tá diferente, né, Nikele? Tá meio embaçado o tempo. Andou só ali pegando um pouquinho do gado. Até os gados tá com frio, né? Vixe Maria. Abraço especial pro Alisson Costa chegando por aqui também. Bom dia, meu irmão. Trem tá frio, bom pra dormir. Eita, rapaz. Fala não, moço. A vontade de ficar lá é grande, viu, Alisson? Mas quem diz que pode, né? Hora que você lembra do boleto vencendo agora dia 20. Você lembra do financiamento caindo dia 1º. Você lembra do cartão de crédito estourado. Aí você tem que levantar, né, meu irmão? Obrigado, meu rei. Tamo junto. Ó, trem é feio, rapaz. E a gente ainda fala, quando a gente era pequeno, né? Se a gente pudesse prever o futuro, jamais. Eu falo isso hoje em dia pela idade que a gente tem, né? Mas quando a gente é menor de 18 anos, nosso maior sonho é o quê? É fazer a maioridade, né? Fazer os 18 anos, ficar independente. Hora que você faz os 18 pra cima, meu irmão. Aí que você vê a responsabilidade batendo aí na sua porta. Aí você quer porque quer voltar no passado, né? Ainda mais não, viu? Então pra você, jovem que tá me ouvindo aí, ó, estuda. A sua obrigação é uma só, é só estudar. Só isso. Estudar, ser uma pessoa melhor, ser um ser humano melhor, buscar uma formação, procurar sim, no estudo, um futuro próspero, tá? Não fica pensando coisa alheia de, ah, eu quero ficar 18 anos pra me fazer isso, fazer aquilo, meter uma tatuagem, calma, tá? Calma. Calma que você vai lembrar do locutor aqui que tá te falando hoje, daqui uns 2, 3, 5 anos, não sei qual que idade que você tem hoje, você vai lembrar de mim, viu? Aí você vai querer porque querer voltar no passado, aí não tem jeito mais não, viu? Aí já foi. Fora de moda, Hugo Guilherme chegando pra você, rodando bocas, a sequência da 98, feita pra você.

0: passa, né? Vai!
1: Oito e vinte e oito.

0: Faz o barulhão aí, menino.
1: Menos é mais, rapaziada.
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5: No ar, o Minuto Esportivo, a sua dose diária de informação e análise do mundo da bola. Vamos direto para as manchetes do momento. O Manchester United pode ter um alívio financeiro significativo caso Rubem Amorim seja contratado pelo Milan. E o Real Madrid continua ativo no mercado, buscando reforçar sua defesa, com Schlotterbeck e Tomás Araújo como principais alvos.
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5: Começamos pelo Manchester United e a situação de Rubem Amorim. O clube inglês se comprometeu a pagar uma indenização ao treinador português após a demissão dele na última temporada do futebol europeu. Esse acordo foi feito para compensar a saída de Amorim. Assim, se o Rubem Amorim for realmente contratado pelo Milan, essa movimentação pode representar um alívio financeiro para os cofres do Manchester United, que não precisaria mais arcar com os valores dessa indenização. É uma situação de mercado que pode beneficiar o United, dependendo do próximo passo na carreira do técnico. Seguindo para o Real

0: Em construir um elenco ainda mais robusto para os próximos desafios.
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0: Essas foram as informações mais quentes do esporte nesta parte do Minuto Esportivo. A gente segue com muito mais no próximo momento.
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3: Cidade, 8:35. Abraço especial para os comércios que estão na sintonia. Pessoal, tá ligadinho com a gente lá na Supelar Móveis. Grande abraço. Marildinha Ópticas chegando aqui também, marcando presença. Stop Car. Alô, Adrianinho, Bruno Borges, Roberto, Miriam, toda a equipe aí ouvindo a gente também. Pessoal, ligadinho na Pit Stop Borracharia. William Dornelles, meu parceiro. Pessoal, ligadinho também aí na Rede Agro, Agridiesel. Júnior, Eros Raguzone. Grande abraço aí pra galera. Obrigado aí pelo carinho, viu? Abração especial também para uma turma maravilhosa que tá sempre ouvindo. É o pessoal lá do Abrigo Hilda Vilela. É, tão sempre ouvindo a gente, os cuidadores, enfermeiros. Tá sempre ouvindo a gente aí no Abrigo Hilda Vilela. Obrigado pelo carinho, viu? Um abraço para todos vocês, tá? Vamos viver a quarta-feira intensamente? Vamos que vamos? Pessoal do agronegócio também tá na sintonia, Fazenda Joinha, meu amigo João Vitor, Aniquele Fazenda Santa Teresa, Boca Rancho Alegria, João Batista Fazenda As Flores, município de Araguari, Azarias Fazenda Panamá, lá no Goiásão, velho, tá ouvindo a Cidade FM, maravilha, hein? Pessoal das cidades vizinhas também, Uberlândia, Araporã, Monte Alegre, Canápolis, Capinópolis, Centralina, Araguari, Uberaba, e a gente vai longe, hein? Goiânia, a gente já falou que tá ouvindo a gente também. Distrito Belo Horizonte, rapaz. BH é quase 900 km. Tá ouvindo a Cidade FM, hein? Pessoal lá do... pessoal da Assembleia Legislativa de Minas, a Vânia, Líria Vaz, grande abraço, meninas. Vamos de moda, então. Chegando pra você, Henrique Juliano, ele quer ser eu. Essa vai pra toda a galerinha da Construção Civil em Peso que tá ouvindo a gente. Turma do GR, LVM Construções, De Souza Construções, o parceiro Anael Júnior, Pablo Borges Construções, também tá na sintonia. Grande abraço, Valmir Leandro. Vamos de moda então, 8:37, vivendo uma manhã fria aqui em Tupaciguara. Então vamos tocar moda, né? Vamos esquentar.

0: seu passado.
1: É, chegando pra você, Henrique Juliano, Ele Quer Ser Eu. Na sequência tá chegando o Simone Mendes, Direitos Iguais. E essa vai lá pra Marilda Ópticas, tá ouvindo a gente. Alô, Marildinha, alô, Lolita. A Fran também tá de férias, mas tá ouvindo a Cidade FM. Grande abraço, meninas. Oh!

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14: Cidade, ao som de AC/DC, a gente está finalizando nossa conexão de hoje. Obrigado pelo carinho, pela audiência, para você ligadinho na Cidade FM, tá conectado aí na sintonia, tá no som do carro, no estabelecimento comercial, tá ouvindo aí nas horas.

0: obras nas construções civis. É o caso do meu parceiro Anael, né, Anael? Tava sumidinho por quê, meu irmão?
1: Bom dia, meu amigo Lucas.
0: Opa.
1: Estava meio sumido do ar, a gente tava sem rádio, agora
0: estamos na sintonia.
1: Ah. Mandou uma música aí pra mim, pô, meu amigo Catinha, Ganse, meu mestre. Chama.
0: Chama. Que bom que você tá de volta então, meu irmão. Tamo junto, hein? Abração aí pra galerinha, pra tropa toda aí, pessoal da turma do GER que tá sempre ouvindo também, obrigado, viu? Prazer imenso ter você de volta aqui, Anael, tamo junto, meu irmão. Alisson Costa chegando, pessoal da Fazenda Aruíra, é, minha amiga Elaine, tá ouvindo aí lá na Vinhaça, sempre conectado, Bioenergética Aruíra também, piso, ouvindo a Cidade FM, pessoal nos maquinários aí, trabalhando nos transbordos, máquinas agrícolas, é, pessoal nas oficinas mecânicas, tá sempre conectado também, meu parceiro Betinho, alô Betinho. Tamo junto, hein? Betinho, Marquinhos Garrincha também, meu sogrão tá sempre ouvindo a Cidade FM, maravilha, hein? É, um abração também especial pra galerinha lá da Vai Voando. Vai Voando Vilalvo Turismo, parceiro Marcelão, Laís, tá sempre ouvindo a gente também, grande abraço, moçada. Supermercados também de plantão ouvindo a Cidade FM, tá sempre ouvindo a Cidade FM, maravilha, hein? Ô, rapaz, aí você me ganhou, hein, gauchão? Aí você tá querendo é o quê, viu? Eu tenho dinheiro não, tá? Ó o convite que o homem me faz, ó. Na hora que você sair, passa aqui na padaria e pega um pão de queijo, rapaz. Não fala trem de comida pra taurino não, viu, gente? A gente larga o que tá fazendo só pra ir buscar, viu? Obrigado, meu amigo. Daqui a pouquinho eu passo então, viu? Tamo junto. Abraço pra Marilda Ópticas. Marildinha, te admiro muito, você sabia, né? Abraço pra você, pro maridão, Torrado tá sempre ouvindo também, Lolita também. Tá meio corrida aí esses dias, né? Eu entendo aí um pouquinho a ausência de vocês, mas ó, aqui é carne e unha, tá? Se vocês somem, eu fico triste, tá? Então, vez ou outra dá uma aparecida, viu? Abraço pra vocês, um beijão, viu? Alessandro, rei da sofrência, também tá sempre ouvindo, tá mandando um bom dia aqui. Abraço, meu irmão. E aí de fora deu uma esquentada, gente, ou tá frio ainda? Aqui dentro do estúdio tá meio quente, viu? Vamos ver lá fora, tá? Tô ficando por aqui, obrigado pelo carinho, pela audiência. Marianinha tá chegando pra assumir o encontro marcado que promete nesta quarta-feira, meiando a semana. Hoje, também no Voo Livre, tem brindes especiais. Hoje tem BTV Country Club. Tem café mesmo e café 10. E ó, hoje, dia 17, tem um brinde especial do café mesmo, tá? Então vale a pena participar, conferir e ficar na programação. Com Deus, gente. Bom almoço, bom café pra você que tá tomando agora. 10h30 a gente volta com 190 e às 13 horas tem Voo Livre com o Lucas Araújo. Tchau, fiquem com o Hugo Guilherme Autocontrole. Até daqui a pouquinho e fui!

0: vendo esse som aqui, companheiro?
1: É.
0: Dá vontade de falar pra ela. Será que dá certo?
1: Depende do que você vai falar pra ela.
0: Falar pra ela assim: eu sou capaz de dar a vida por um beijo seu.
1: Arrô, menino. Aí não tem jeito, companheiro. Certeiro.
0: Bota fé?
1: Demais.
0: Bora.
1: Bora.

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4: E aí, galera que tá na sintonia, que vibe boa ter você aqui comigo. Andressa Pires, tá começando a primeira parte do seu Drops News, o seu programa pra ficar por dentro de tudo que rola no universo da música, dos hits que a gente ama, as novidades da indústria.
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4: E pra começar, uma notícia que vai fazer os fãs vibrarem, o Grammy. Um dos maiores prêmios da música anunciou uma novidade incrível. A partir de 2027, vai ter uma categoria dedicada ao K-pop e à música pop asiática. Sim, é isso mesmo. A Recording Academy confirmou essa e outras mudanças para a 69ª edição do Grammy Awards, marcada para 7 de fevereiro de 2027. Uma super valorização para os artistas e para a cultura pop asiática, né? Era algo muito esperado. E essa foi só a primeira dose de informação. Já já eu volto com mais no Drops News. Não sai daí que a gente tem muito mais para agitar o seu dia.
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1: Olá, meus queridos. Que energia boa no ar. Bem-vindos ao Guia Astral. Nossa jornada mística começa agora, na primeira parte do programa.
2: Áries, Touro, Gêmeos.
1: Arianos, este é um período de autodescoberta intensa. Novas oportunidades surgem quando você abraça quem realmente é, fortalecendo laços no amor com sinceridade e se destacando no trabalho com sua iniciativa. Confie na sua intuição. A coragem de se conhecer é sua maior força. Cor, rubi, número 17.
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1: Taurinos, avaliem suas bases e reconheçam seu valor. Haverá oportunidades de crescimento, mas priorizem o que ressoa com seus valores. No amor, a estabilidade é chave, mas permita a flexibilidade. Invista no que traz paz. Sua força interior é o alicerce. Cor, esmeralda, número 44.
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1: Geminianos, um ciclo de comunicação e aprendizado se abre, trazendo novas ideias e projetos. Oportunidades virão de conexões sociais e sua adaptabilidade será um trunfo no trabalho. No amor, troca de ideias é tudo. Expanda seus horizontes com foco. Sua versatilidade abre possibilidades. Cor, safira, número 81. Na sequência, teremos Câncer, Leão e Virgem. Não saia daí.
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5: Bom dia, tudo bem com vocês? Eu espero que sim, hein? Por aqui tá tudo ótimo, caso você esteja se perguntando. Tá começando mais um Encontro Marcado comigo, sua amiga Mariana Mota. A gente vai ser muito feliz aqui hoje, viu? Vamos que vamos, bora que bora. Não tem tempo pra infelicidades aqui. Vem participar pelo WhatsApp, menina. Vem participar pelo WhatsApp também, menino. É o 996330983 ou pelo telefone fixo 3281-5800. Pra você que tá trabalhando aí, eu gostaria de lembrar que já dá 17 horas. Confia. Tá bem próximo. Dá um abraço já especial pra Maria Francisca, ela que tava aniversariando ontem, né, Maria Francisca? Um beijo pra você, lindona. Tá sempre aqui acompanhando a gente na 98,3. Pra começar bem, antes de mais delongas, Fred Fabrício com Ensaio e Rodolfo. Chuva de molhar bobo.
6: 9:14.
7: O nome dessa é Chuva de molhar bobo.

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6: E aí, galera, plugado no ar, começando com tudo, com a sua companhia pra gente agitar demais. Eu sou Andressa Pires e tô aqui super conectada pra trazer o melhor da programação pra você.
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6: Chega mais, se liga que a gente tá só começando essa nossa parte do programa com muita energia boa e informação pra te deixar por dentro de tudo.
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6: E falando em focar por dentro, olha essa notícia que pegou todo mundo de surpresa no mundo da música, gente. O cantor norte-americano Oliver Tree, infelizmente, nos deixou em um grave acidente envolvendo dois helicópteros. E antes de morrer, o Oliver Tree ainda revelou uma decisão super inusitada sobre a herança dele, sabia? Uma história que tá dando o que falar. Mas ó, fica com a gente que tem muito mais plugado pra rolar. Daqui a pouquinho eu volto com mais plugado.
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10: E alegria ter você de volta aqui no nosso Guia Astral. Vamos desvendar as energias do universo para esta parte, com carinho e autoconhecimento.
9: Câncer, Leão, Virgem.
10: Câncer, mergulhe nas suas emoções. Transformação interior fortalece laços. Intuição guia o trabalho. No amor, a verdade liberta. Confie na jornada. Cor da sorte, verde e esmeralda. Número 34.
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10: Leão. Brilhe sua luz autêntica. Use sua criatividade e liderança para o crescimento pessoal. No amor, paixão e lealdade. Ousa ser quem você é. Cor da sorte, dourado metálico. Número 18.
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10: Virgem. Dedique-se ao seu bem-estar. A perfeição é autodescoberta. Organize ideias, sentimentos. No amor, comunicação clara. Abrace sua essência. Cor da sorte, azul turquesa. Número 57. Uau! quanta energia. O Guia Astrão não para por aqui, viu? Em instantes, voltamos com as vibrações de Libra, Escorpião e Sagitário. Fica com a gente.
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É isso aí, tô de volta com você aqui na 98,3. Mandar um grande abraço pra Marilei e também pra Letícia Alves, que já fez o pedido dela aqui, Rosa do Panda, né? Já tá chegando logo em sequência, mas antes eu gostaria de lembrar vocês, tem sorteio pra vocês lá do Espaço Livre. Mandar um grande abraço pra essas nossas parceiras incríveis, que sempre fazem os nossos dias ainda melhores, né? Vamos que vamos, já eu conto pra vocês como participar, viu? Vamos fazer uma dinâmica diferente hoje. Eu te dei.

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1: Você está no Minuto News. O embaixador Celso Amorim alerta para os perigos da ausência de Israel em negociações no Oriente Médio. No cenário econômico, o Goldman Sachs reduziu sua projeção para os preços do petróleo, uma decisão que acompanha o acordo preliminar entre Estados Unidos e Irã. E no agronegócio, os grãos apresentam alta na Bolsa de Chicago, impulsionados pela possibilidade de estiagem em algumas regiões dos Estados Unidos.
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1: O embaixador Celso Amorim, assessor especial da Presidência para Assuntos Internacionais, manifestou preocupação com a ausência de Israel nas negociações de paz para o Oriente Médio. Segundo Amorim, a não participação israelense representa um perigo real para a construção de um acordo duradouro e efetivo na região. A diplomacia brasileira, através do embaixador, reitera a necessidade de que todas as partes envolvidas estejam presentes à mesa para um diálogo abrangente. Essa postura busca garantir que os interesses de segurança e estabilidade sejam contemplados, evitando o aumento das tensões e favorecendo um caminho para a resolução do conflito.
2: O mercado de petróleo observa uma mudança nas projeções do Goldman Sachs. A instituição financeira reduziu sua estimativa para os preços do barril, um movimento atribuído à assinatura de um acordo preliminar entre os Estados Unidos e o Irã. Esse pacto, mesmo em fase inicial, já impacta as expectativas do setor energético global. A decisão do Goldman Sachs reflete a análise de que o novo cenário pode influenciar a oferta e demanda, ajustando o panorama futuro para o valor da commodity. Os preços da soja registraram alta na Bolsa de Chicago. Os contratos com entrega para julho de 2026 subiram 1,01%, refletindo a preocupação do mercado. A valorização dos grãos vem em resposta à possível estiagem em importantes regiões produtoras dos Estados Unidos. A expectativa de um clima mais seco acende um alerta sobre a produção e a oferta futura, levando os investidores a reagirem com compras e impulsionando as cotações no mercado internacional.
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1: Olá, Letícia Leal por aqui, de volta com o Guia Astral. Que bom ter sua sintonia nessa parte, mergulhando nas mensagens do cosmos.
0: Libra, Escorpião, Sagitário.
1: Librianos, busque equilíbrio. No amor, diálogo fortalece. No trabalho, novas escolhas surgem. Confie na intuição. Sua cor da sorte é o amarelo ouro. Número 22.
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1: Escorpianos. Fase de transformação. Aprofunde laços amorosos. Supere desafios com garra. Desapegue do que não serve. Sua cor é o azul marinho. Número 9.
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1: Sagitarianos. Expandam horizontes. Novas aventuras e aprendizados trazem prosperidade. Mantenha o otimismo e o foco. Sua cor é o verde esmeralda. Número 75. Que energia boa! A jornada astral não para. A seguir, previsões para Capricórnio, Aquário e Peixes. Não perca!
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Cidade, 9:39. E olha só, tô de volta com você aqui na 98,3. E hoje tem aquele sorteio especial lá do Espaço Livre. Para participar, vamos aproveitar esse clima de Copa maravilhoso, não é mesmo? Ontem eu perguntei qual que é o jogador preferido de vocês da seleção brasileira. Pois hoje eu quero saber qual vai ser o placar do Brasil contra o Haiti, né? Nessa sexta-feira. Conta pra mim qual é o seu chute aí, né? E a gente vai brincar aqui hoje com isso. Quem sabe, né? Na sexta-feira eu volto falando quem foram os, né, ganhadores aí, os que acertaram, né? Porque hoje você só precisa falar o placar pra concorrer. Vamos que vamos? A Lindalva pediu uma música aqui do Eduardo Costa, que eu tenho que oferecer também especialmente pra Sandrinha, que é muito fã desse cantor maravilhoso. Mandar um bom dia especial pra Jéssica, pra Vosmalei, pra Cíntia Custódio também.

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5: Olá, queridos ouvintes. Letícia Leal de volta para a última parte do Guia Astral. Um momento de reflexão e inspiração com as mensagens finais do universo. Vem comigo.
4: Capricórnio, Aquário, Peixes.
5: Para você, Capricórnio, propósito e inspiração surgem na carreira e no amor. Dedique-se, confie na intuição e siga a sua luz. Sua cor da sorte é o cobre e seu número é o 19.
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5: Já para Aquário, sua autenticidade é a chave. Inspire nas relações e inove no trabalho. Abrace sua originalidade e viva seu propósito. Sua cor da sorte é o índigo e seu número é o 55.
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5: E para Peixes, espiritualidade e empatia guiam seu propósito. Siga o coração no amor e use a criatividade na carreira. Encontre serenidade interior. Sua cor da sorte é o verde água e seu número é o 03. E assim encerramos o Guia Astral. Que a inspiração e o propósito guiem seus dias. Gratidão imensa pela sua companhia. Um beijo de luz e até a próxima.
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É isso aí, tô de volta com vocês na 98,3. Jéssica, tá frio mesmo, né? Que isso, eu não costumo sentir tanto frio, mas dessa vez eu tô me superando, viu, gente? Tô sentindo um frio até fora do comum. E olha só, o pessoal já começou com os chutes aqui, viu? A Poliana acha que o placar vai ser 2-1, né, Brasil e Haiti. Maria Francisca acha que vai ser 3-1 para o Brasil, é claro, né? Deixa eu ver se a Cíntia também. Ah, a Cíntia acha que vai ser 1-0. Né, para o Brasil também. E chorado para o Brasil fazer gol. Ela ainda pediu para mandar uma música da Marília Mendonça, que a gente vai mandar logo em seguida. O primeiro pedido aqui vai ser o da Voz Marley. A Voz Marley pediu um Mato Grosso e Matias e está oferecendo especialmente para a gente aqui da 98,3 e para Carol também. Lembrando, viu, gente, hoje para falar esse placar aqui especial do próximo jogo que acontece nessa sexta-feira, você concorre ao brinde lá do Espaço Livre. Então vem participar, manda seu chute aí pra gente. Tá chegando, hein? Logo em seguida, Marília Mendonça para você, viu, minha querida? Um abraço para você, Cíntia. Vamos que vamos.

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1: Estamos chegando com o Minuto Esportivo, seu encontro diário com o mundo da bola. Um programa dedicado a trazer as últimas informações e análises do universo esportivo para você, torcedor apaixonado. Os destaques de agora: a seleção espanhola, uma das grandes potências do futebol, decepciona na estreia da Copa do Mundo de 2026 e empata sem gols com Cabo Verde. E o goleiro Vozinha, de Cabo Verde, se torna um nome do momento, virando febre na internet.
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1: A seleção espanhola, que chegou à Copa do Mundo de 2026 com o peso de ser apontada como uma das grandes favoritas ao título, não conseguiu converter seu favoritismo em vitória. No confronto contra a equipe de Cabo Verde, a Espanha dominou as ações do jogo de ponta a ponta, impôs uma pressão constante sobre o adversário durante os 90 minutos. Mas, apesar de todo o esforço e posse de bola, não foi capaz de tirar o zero do placar. O resultado de 0-0 frustra a equipe e seus torcedores, que esperavam uma estreia com vitória no torneio mundial. E o grande nome desse confronto, quem roubou a cena e se tornou o destaque absoluto da partida, foi o goleiro Vozinha, de Cabo Verde. O experiente atleta, que já tem 40 anos de idade, teve uma performance digna de aplausos. Ele realizou diversas defesas importantes, muitas delas espetaculares, que foram cruciais para sua equipe segurar o empate. Sua atuação impecável evitou que a seleção europeia conseguisse aplicar uma goleada. E o goleiro Vozinha agora é um dos assuntos mais comentados nas redes sociais, chocando a web com sua habilidade e reflexos apurados.
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1: É isso aí, torcedor. Essas foram as notícias que movimentaram o cenário esportivo e agitaram as discussões. A gente volta já já com mais novidades e informações exclusivas na próxima parte do Minuto Esportivo. Não saia daí.
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É isso aí, tô de volta. E aí, tá sabendo da boa? Eita, nós! Hoje tem aquele sorteio especial lá do Espaço Livre. Pessoal, e pra participar tá muito fácil. É só dizer qual é o placar do jogo de Brasil versus Haiti. É, pelo menos chutar, né? Qual vai ser? Vamos que vamos, então. Bora que tá incrível aqui. O pessoal tá participando em peso. E o Leandro fez um pedido aqui especial dessa música maravilhosa com Hugo e Gabriel. Lembrando mais uma vez, pra você que quer participar, é só mandar mensagem pelo WhatsApp, que é o 996330983, ou ligar pelo telefone fixo. Tá chegando pra vocês, Deslumbrante. Música.

0: Valeu.
1: Sertanejo, meu amigo. Sam Rico
0: e Gustavo Mioto.
1: Aqui tem que respeitar. Assim.

0: bacana. Salut, filho da Lena.
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6: Cidade, são 10h22. Vamos que vamos, bora que bora. Jéssica, um abraço pra você, um alô pra Rosana também. A Marcela acabou de dizer aqui que acha que o jogo vai ficar 2 pro Brasil e 1 pro Haiti. Já a opinião do Alessandro aqui é uma opinião mais forte. Vamos ver.
7: E o pra cá, eu vou te falar, o pra cá ia 2-0 pro Haiti, viu? Que a seleção brasileira não está compensando muito a gente confiar. Eu torço a conta. É 2-0 pro Haiti.
6: É engraçado, né? Porque deu um pouquinho de raiva do Brasil depois, né, desse primeiro jogo contra o Marrocos. Mas a gente vem percebendo aí que realmente hoje em dia não tem um time que tá assim completamente avante, assim, à frente dos outros, né? Exceto a Alemanha aí, que fez um jogo excepcional, né? Uma goleada diferenciada. Eu acho que realmente, assim, enfim, né? Não dá pra gente ter certeza, mas tomara que você esteja errado, Alessandro. Se você tiver certo, eu vou ficar bem triste, viu? São 10h23, já já tem um informativo 190 pra você que tá sintonizando agora. Hoje tem sorteio do Espaço Livre e é só contar qual você acha que vai ser esse placar do Brasil versus o Haiti agora nessa sexta-feira. Vamos que vamos? Ai, ai, ai, pensa uma sexta-feira Brasil ganhando, chazinho da confusão rolando, vai ser bom demais, hein? Mari Fernandes tá chegando com Maluca, a participação dessa música aqui é com a Lauana Prado.

0: Mari Fernandes. Que delícia estar com você.
1: Que pancada de mulher, né, RJ?
2: 10h27.
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4: Você está no Minuto News e a gente já chega com as principais notícias que movimentam o seu dia. No cenário político de São Paulo, o destaque vai para a disputa pelo governo, onde Tarcísio lidera, enquanto Fernando Haddad mostra vantagem na capital, segundo uma pesquisa da Real Time Big Data. Na economia, o Brasil pode fazer concessões aos Estados Unidos para evitar uma tarifa pesada de 25%.

0: área da saúde, uma notícia que traz muita esperança. O primeiro remédio capaz de retardar o diabetes tipo 1 foi finalmente aprovado nos Estados Unidos.
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0: Começando pela política aqui no Brasil. Uma pesquisa divulgada pela Real Time Big Data revelou os números da corrida pelo governo de São Paulo. No principal cenário estimulado, o candidato Tarcísio aparece com 46% das intenções de voto. É um dado importante que mostra a preferência do eleitorado neste momento. Já quando olhamos para a capital paulista, a disputa pela prefeitura tem um panorama diferente. Fernando Haddad surge com uma vantagem significativa. Esses resultados são um termômetro valioso para entender as movimentações políticas e a vontade do povo, tanto no estado quanto na capital. Agora, virando a chave para a economia e o mercado internacional. O Brasil está em conversas importantes e considera fazer concessões aos Estados Unidos. A grande questão é evitar a aplicação de uma tarifa de 25%, que impactaria diretamente os produtos brasileiros. Essa disposição em negociar e ceder faz parte de uma estratégia maior para proteger o comércio exterior e garantir que nossos produtos mantenham a competitividade no cenário global. É uma medida para resguardar a nossa economia de possíveis impactos negativos e fortalecer as relações bilaterais. E para fechar essa parte do programa, uma notícia que ilumina o campo da saúde. O primeiro medicamento com a capacidade de retardar o avanço do diabetes tipo 1 foi finalmente aprovado nos Estados Unidos. Esse tratamento representa um marco, pois ajuda a preservar a produção natural de insulina em crianças e adolescentes, que são os mais afetados pela doença. A aprovação abre um caminho novo e promissor, oferecendo uma qualidade de vida muito melhor e uma perspectiva de futuro mais saudável para esses jovens pacientes. É um avanço científico que merece todo o nosso destaque.
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0: cidade, são 10 horas e 34 minutinhos. Tá começando agora para você o Informativo 190. Bom dia, Lucas. Bom dia, Agnes.
1: Bom dia, Mariana. Qual que é o animal que sobrevive mais tempo? Animal da terra, sobrevive mais tempo dentro da água. Debaixo d'água.
0: Debaixo d'água?
1: É, lembrando que o animal é da terra, é normal.
0: Ah, ele tem que ser da terra.
1: Não é aquático.
0: Ele não é.
1: Qual
0: aquático.
1: É o animal que sobrevive mais tempo embaixo d'água?
2: Peraí, deixa eu olhar no chat.
0: Deixa eu pensar aqui, hein?
1: Fala 190 então. Fala vocês pensam aí, vamos lá.
2: Rapaz. Não, mas como que eu vou falar pensando? E primeiramente é bom dia. Bom dia, Mariana.
0: Bom dia,
2: Lucas. Bom dia, ouvintes da Cidade FM.
1: Bom dia, Agnes Fidelis. Bom dia, Mariana Mota. Bom dia, ouvintes da Cidade FM.
2: Pronto. Lucas tá bravo hoje, pronto.
1: Bora falar o 190 aí, gente. Hoje é quarta-feira, tá frio.
2: Muito frio.
1: Hoje é dia de tomar uma sopinha ali.
0: É isso aí.
2: Nossa, um caldinho de frango. Vocês já viram um meme disso?
1: Ai, ai, ai.
0: Uma sopinha, né? Uhum,
2: aquela lá eu amo.
1: Visita tranquiliza em caso de violência doméstica contra as mulheres na rua Laerte de Araújo.

0: é certo, não.
1: Peraí, repete, só pra prestar tá. um pouco mais atenção.
2: A autora adentrou na residência sem autorização e sem consentimento, beijou e abraçou a vítima. E em seguida o autor saiu para a calçada, arremessou o dinheiro para o interior do imóvel e exibiu o órgão genital à vítima. Lembrando, a vítima não conhece o autor, viu, gente?
1: É, um trem que acontece que é...
3: Mariana, até uma hora que ela dá uns delay meio estranho.
1: Ai, gente, é porque assim...
2: Não, mas eu também, na hora que eu vi, mas eu queria entender por causa do motivo do dinheiro.
1: É uma coisa assim, que realmente...
3: Mas não vai falar do provavelmente, né,
1: eu vou chorar.
3: Uma pessoa, um cidadão que faz algum desse ponto, ou ele não é certo da cabeça, né, isso aí já é fato.
2: Já é fato.
3: Né, que não deve ter algum déficit mental, alguma coisa do tipo, né, ou... Enfim, tem que ter toda uma análise, toda uma investigação, se realmente essa moça não conhece esse autor, se já tiveram algum caso
2: antes.
3: Não,
2: é, falou antes. Que não conhece.
3: Na hora do boletim, as coisas mudam um pouco, né?
2: É, pode ser verdade, então,
3: assim,
2: essa parte.
3: Tem casos e casos, a gente não tá julgando, não tá falando que é, mas nessa aí tem que ter uma investigação para saber
1: mas
3: o fato.
1: Assim,
3: que...
1: né?
3: Enfim, é um caso atípico, né? Eu acho que é a primeira vez que a gente fala um caso desse aqui. É um caso grave. Claro, né?
1: Não, claro, mas assim.
3: Então, mas é grave, Mariana. Mariana tá aí.
1: O cara. Eu tô pensando, eu em casa, assim, de boa. Entra um cara, me beija, me dá um abraço.
2: Vai pra fora, joga dinheiro e depois mostra o órgão genital. Às vezes pagou, né?
3: Isso é um tipo de déficit mental. Às vezes, sei lá, o que passa na cabeça de um ser humano desse.
1: Gente,
3: se
1: perdoa.
3: É que pode ser chamado de ser humano.
1: Meu
3: cara
1: Deus
3: desse.
1: Céu.
3: Quer pagar, vai no lugar próprio, né? Tem um lugar aí destinado já a isso.
1: Tem.
3: Então vai. Uai. Já quer fazer o trem, vai.
2: Pronto, faz uma coisa. Mariana certa. Tava tristinha já.
1: Nossa,
2: já tá
1: senhora, melhorou
2: agora.
1: Meu dia, assim. É claro que é uma coisa assim. Eu não sei como que a vítima ficou. Eu adoraria entrevistar essa vítima. De verdade, só pra entender qual foi a reação dela.
2: Meu Deus do céu.
1: Mas assim, que bom que não aconteceu algo mais grave, né? É isso, não tem o valor de dinheiro que foi jogado.
2: Não, então, eu queria saber, não tem o valor do dinheiro. É diferente.
3: Ai, meu Deus do céu. Ainda bem que dos três aqui eu tô mais pleno, né? Mais
2: exatamente,
3: sério.
2: Gente, sempre o mais sério, viu?
3: Oh, meu
2: sempre.
3: Deus do céu. Ô, enfim, é um caso atípico. Vi tartaruga do Pantanal, eu nem sabia que tinha esse trem, não.
2: Então você tá mentindo, é outra coisa, é
3: não,
2: pegadinha mesmo,
3: é,
2: né?
3: É pegadinha.
2: Ah, então tá, entendi.
3: Pronto, foi esse nosso informativo 190 de hoje, né? Com um desses casos atípicos, com a Mariana Sorridente, a Agnes tentando entender.
2: É.
3: Né, pessoal? Oi, Gundum, tá falando comigo?
2: Lucas, desliga aí o microfone dela.
3: Só manda o Lucas aí, fala comigo, Gundum. Abraço, meu irmão. Abração também especial aí pro Osmar Lambreta, pra Elivane, Jéssica tá rindo aí, viu?
2: Da Mariana.
3: A Jéssica, ela é, eu acho que ela tá trocando o trio Parada Dura pela amizade com a Mariana, porque ela gosta
2: entende.
3: Dessa Mariana.
2: Gosta Mota. Mesmo.
3: Nunca vi.
2: É, ontem a gente conversou saco. Algo aqui à tarde.
1: Ela
2: né?
1: sabe de altos rolê mesmo.
2: É,
3: a Jéssica é puxa-saco, vocês olá. Dois, né? Sei, vem não. Sem essa agora pro meu lado. Não, a única que gosta de mim mais ou menos.
1: Não ciúme, não.
3: Mais ou menos é a Tatá, que de vez em quando troca uma ideia comigo, e aquele também dá uns bom dia, vez ou outra. Agora você, Jéssica.
4: Se eu já desisti já.
2: Não, mas não é muito da fácil
3: nossa,
2: gostar do Lucas mesmo,
3: nossa,
2: não, Lucas.
3: Nossa
2: é
3: amizade aí, eu não tô entendendo ela, não. Ah, você precisa gostar de mim, não. Você precisa trabalhar comigo.
2: Ai,
3: só isso que a gente tem que fazer.
2: É engraçadinho.
3: É só isso aquelinha. Que a gente tem que fazer.
2: E ele é bravo, viu, gente?
3: Sou nada, eu sou realista.
2: Mas ele é ótimo pra ensinar.
1: Tá todo dia.
3: Ah, eu tento.
1: A Kelly também é parte do... É, o trio Parada Dura é a Kelly, a Jéssica e a Tatá.
3: E a Tatá,
1: é isso?
3: Ah, é. Tatá 2.0 Turbo. Na Kelly, né? 2.0 Turbo. A Jéssica é a mais quietinha do grupo. E a Tatá já é a Tatá, né? A Tatá não tem outra igual. A Tatá é espontânea, alegre, feliz, sorridente, né? Talentosa.
1: Ciúme bateu aí, ó, Jéssica. Tá tendo que elogiar bastante a Tatá pra te deixar enciumada também.
3: Não, eu falei que ela é quietinha. Aliás, a Jéssica é a mais tranquila do grupo,
1: é.
3: Né, Jéssica?
1: Olha lá, diferenciada.
3: Olha lá, tô mentindo? Do grupo, você é que tem mais consciência das coisas?
1: Tá mentindo? Sim.
3: Não, aí, ó.
1: Tá... Eu acho que era assim pra outra coisa.
3: Atrapalha as coisas. As três têm consciência, mas é porque a Kelly gosta de um gorozinho. A Tatá já é

0: mais animadona, né? Já é mais dos stories da vida. Agora a Jéssica, você não vê stories, você não vê postar, você não vê brincadeira, ela não... Enfim.
1: Apareceram por aqui também Betinho.
0: Ô, oh, Betinho, meu parceiro.
1: O famoso rei da sofrência.
2: Ah, o Alessandro teve aqui, queria te ver. Falou quem pôs o apelido foi você, né?
1: Foi.
2: Falou mesmo.
1: Ixi, teve uma época aí do Rota 98 que o homem sofria, viu?
2: É.
0: Eita.
1: Pior que eu.
2: Que jeito não. Que jeito.
0: Bora falar de Copa?
2: Vixe, melhor não, né?
0: Não ligou seu microfone, bebê.
1: Eu desliguei.
0: Ah. Tá. Bora falar de Copa? Fala comigo.
1: Bora falar de Copa, que ontem aconteceu várias coisas incríveis,
0: sim,
1: né?
0: Inclusive, eu quero começar falando um nome muito bonito. O que você acha de Lionel Messi?
1: Rapaz.
0: Fala se o cara não é um fenômeno.
1: Posso ressignificar em uma palavra?
0: Sim.
1: Recordes.
0: Recordes.
1: É. Vamos depois trazer essa informação em outro momento pra gente tentar assimilar ela melhor.
0: Tem que ter a confirmação.
1: Recebemos uma informação aqui, pessoal. E
0: a gente
1: e aí
0: vai apurar, depois a gente traz essas informações aí. Alô, De Angelis, obrigado aí pela informação. Mas se for fonte segura, a gente vai averiguar e depois a gente traz em primeira mão para vocês.
1: Exato.
0: Tá? E voltando a falar em Copa do Mundo, é nada mais nada menos que Lionel Messi, né? O cara é...
1: Nossa,
0: cara, no seu auge ali dos quase 40 anos, Messi tem 39 anos, tá ali na beira dos 40, né? E estrear numa Copa do Mundo mandando um hat-trick.
1: Rapaz.
0: Fala se o cara não... Na verdade,
1: só
0: todos, né?
1: Também, né?
0: Todos eles que foram, todos os jogadores aí, os principais peças dos seus respectivos times que estrearam ontem fizeram gol, né? O Mbappé fez dois gols pela França.
1: A gente Haaland, vinha também o hat-trick.
0: Isso, Haaland também fez dois gols pela Noruega.
1: Sim.
0: E o Messi já foi lá e falou assim, não, peraí, quem manda aqui na parada é eu.
1: E eu achei que a Noruega ia levar pau ontem. Pelo menos ia ficar meio ali empatadinho.
0: Eu também achei.
1: Mas no final golearam, né? 4-1, se não
0: isso,
1: me engano.
0: O Irã jogou muita bola. O Irã joga muita bola, eles são muito bons.
1: E por incrível que pareça também, achei que o Iraque mandou muito bem.
0: Sim, demais.
1: Sabe, acho que nem sempre a pessoa, o time que perde, ele jogou mal, né? Eu vi muita raça em relação a eles também.
2: A gente tá caladinho aqui, nós estamos vendo uma informação.
1: É uma informação
0: a gente tá averiguando, então, já que o diretor autorizou... Né?
2: Não
0: vamos citar nomes, né?
1: Exato.
0: Pode falar aí, Mariana.
1: Então, aconteceu um assassinato perto do Capão. Posso só deixar esses detalhes?
0: Isso, vamos deixar só esse, né? A gente acabou de receber uma informação aí, né?
1: Exato.
0: É que aconteceu por agora ou dentre algumas horas, a gente vai atualizar primeiro, mas que aconteceu aqui na cidade do Passiguara, um assassinato ali próximo, né, ao Capão, isso, ao Campo do Capão ali.
1: De uma forma mais
0: Capão.
1: Agressiva também, né?
0: Isso, né? Então a gente vai averiguar essas informações aí mais a fundo aí pra gente estar trazendo mais certeza, né, de como foi, o horário, se tem algum, já foi preso, algum envolvido já, tudo certinho, tá?
1: E pelo jeito a polícia está lá no local agora.
0: Isso,
1: né?
0: Agora mesmo a polícia está lá, informações aí trazidas de acordo com o nosso diretor aí, são fontes seguras, mas a gente vai averiguar aí para trazer mais informações de como ocorreu, né, esse assassinato.
1: Trazer de forma mais concisa,
2: pessoal,
1: né?
2: Falando,
0: claro.
2: Né? Infelizmente é verdade.
0: Claro, claro, a gente tem que falar.
1: Já tem algum pessoal aí que já...
0: Lembrando que a gente traz, aqui a gente é uma, a gente brinca tudo, mas quando é coisas sérias a gente...
1: Exato.
0: Né, traz o profissionalismo em primeiro lugar e esse tipo de ocorrência, assim, né, como a gente não tem o REDS já feito, né, são só palavras ditas, né, por terceiros, aí a gente tem que averiguar tudo certinho para não falar asneira.
1: É uma situação que a gente tem que tomar muito cuidado, né, com a informação, com as palavras utilizadas.
0: Com certeza.
1: Então, por isso a gente prefere passar através do REDS. A gente entregou aqui, né, a informação, de certa forma, não muito...
2: Então, explicativa,
0: completa, né?
1: Não muito completa, mas
0: foi ainda... isso, né? Um assassinato aqui na cidade do Passiguara. E agradecer mais uma vez aí aos nossos ouvintes, né? Que fazem essa parceria também de comunicação conosco aqui, sempre trazendo, né, informações. E esse é o nosso protocolo, tá? Para quem nos informou aí, quem tá ouvindo aí sabe quem foi. Obrigado aí pela parceria, tá bom? É só um protocolo que a gente segue mesmo, questão de averiguação para saber as fontes mesmo, como ocorreu, para depois a gente tá trazendo a cobertura completa para vocês, mas é isso aí.
1: Tem mais uma tragédia. Informações mais verídicas, né?
0: Com certeza.
1: É isso.
0: Cruz.
1: Pesou o clima.

0: Okay.
1: É, ruim, a gente, né? Tá falando de Copa, trazer um assassinato não é muito fácil, não, né?
2: Ainda mais triste desse jeito.
0: Vamos voltar então aí, né, pra. A gente vai falar do primeiro jogo. Pra depois a gente chegar no Lionel Messi, que é o último.
2: Ai, nem lá, melhor
0: deixar mais.
1: Vamos lá, se
0: eu porque foi puxar. Assim, né? Um dia muito especial. O Mbappé empata com ele, logo depois. Messi vem e
1: sim.
0: coloca
1: lembrando,
0: mais
1: né,
0: dois gols ali na frente.
1: Primeiro de ontem foi a França versus o Senegal, foi às 13 horas da tarde, onde o Mbappé, com dois gols, né? Uhum. Né, venceu aí o Senegal por 3-1. Né? E do mesmo grupo ali, né? Da Noruega e o Iraque, a Noruega também venceu por 4-1 o Iraque. Né? Esse grupo aqui é o grupo da França. Então, uhum, até o momento, né? Devido aqui ao saldo de gols, a França e a Noruega estão empatados. Né? E Senegal e Iraque, ambos estão zerados. Né? No grupo J, que é o grupo da Argentina, que também entrou em campo ontem, a Argentina venceu a Argélia por 3-0, 3 gols de Lionel Messi. Né?
2: Foi um jogo top.
1: E também a madrugada, esse aqui eu acompanhei um pouquinho do jogo, né? Porque minhas madrugadas agora são dias. Eu vi esse aqui, primeiro tempo dessa Austrália e Jordânia aqui, era 1:30 da manhã. A Áustria venceu por 3-1, a Jordânia também é do grupo aí da Argentina, então até o momento a Argentina em primeiro, a Áustria em segundo, a Argélia e Jordânia estão zerados. Hoje já tem CR7.
0: Exato.
1: O que, que né? você acha de CR7? Gosta do CR7?
0: Bastante, espero que, né, consiga fazer pelo menos uma boa Copa, mas acho que vai ficar no banco nesse primeiro jogo.
1: Que isso, filha, que chama o Ronaldo do banco, que isso, aí você sonhou, hein? Aí você sonhou feia.
0: Vai
1: aí
0: ficar no banco.
1: Que jeito, vai fácil expor o time inteiro do Portugal no banco, vai deixar só o seu Ronaldo jogar sozinho.
0: Vai ficar no banco.
1: Fica nada. Então hoje, 14h, tem Portugal e RB Congo. E hoje também às 17h, tem um destaque também pro confronto entre Luka Modric e Harry Kane. É Inglaterra versus a Croácia, às 17h, às 20h, Gana e Panamá, e às 23h, os Bs que estão enfrentando a Colômbia. Esses são os jogos desta quarta-feira. Fechou?
0: É isso aí.
1: É isso aí.
0: Aí destaque, então, né, pro Lionel, em relação a ser o cara que mais fez gols em Copas, né?
1: Sim,
0: a gente não falou desse recorde que ele bateu ontem.
1: Isso, o Lionel, até o momento ele tá com. Até o momento, né?
0: Até o momento.
1: Foi só o primeiro jogo e já meteu 3, imagina o resto.
0: Exatamente.
1: Né? Então, ele tá com 16 gols.
0: Sim.
1: Né? Ele, na verdade, ele igualou ali com o que tem mais gols, se eu não me engano.
0: Pelé, se eu não me engano, não?
1: Não, não. Pelé já tinha passado, sido passado, é. Deixa eu dar uma pesquisadinha, vai falando aí, Mariana, deixa eu ficar sozinho aqui, não.
0: É, são 10h49. 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
1: É.
0: Já relatamos aí para vocês os informativos e agora.
1: É, o Messi empatou aí com o Klose, né? Miroslav Klose, que ambos agora têm 16 gols, né? E, mas em tese aí o Messi já assumiu essa ponta porque o Klose ele já aposentou, ele não joga mais.
0: Sim.
1: Né? Então o Messi já ocupa esse posto de mais gols em Copa do Mundo. Então, bacana. Lembrando, né, que essa é...
0: né?
1: É, não, mas essa, em tese, é a última Copa, né?
0: Uhum.
1: De Messi, Cristiano Ronaldo, né? Muito improvavelmente eles estarão na Copa de 2030,
0: uhum,
1: pelo fato da idade, né? Hoje eles já estão, o Messi com 39, Cristiano Ronaldo também na casa dos 40 ali.
0: Uhum.
1: Para jogarem a próxima Copa, eles estariam com 43 anos. Então, é bem dizer, não, é improvável. O que acontece aí já vem a nova safra, né? O próprio Mbappé,
0: uhum,
1: né? Que tá nessa disputa fortemente. O próprio Haaland também, que estreou a primeira Copa dele, já fez dois gols no primeiro jogo, né? Então, assim, vai ser uma disputa agora entre jovens futuramente. E é isso aí, acabou.
0: Esse foi o Informativo 190.
1: Chega.
2: E quando vai ser o jogo de sexta?
1: Já quer falar palpite, já?
2: Ela tá pedindo hoje, pessoal.
0: Exatamente.
1: Fala aí, quanto você acha que vai ser? Eu vou cobrir todas as suas ofertas.
2: Não, Brasil, pra mim, vai 2-1 custando.
1: Que isso, então,
0: eu tava pensando em colocar o pé mais no chão, né? Mas eu ainda vou no 4-0.
1: Eu vou cravar. Essa eu quero cravar.
0: Tá. Deixa eu anotar aqui.
1: Pela então. Questão da necessidade, da pressão, né? Porque os jogadores estão muito pressionados.

0: posicionados, eu acho que vai ficar 3-0. Acho que não passa disso, não.
1: 3-0. A Agnes falou 2-1.
2: 2-1, custando.
0: É, gente, lembrando que é uma Copa do Mundo, lá o próprio Adilson falou pra gente também, mas eu acho que por ser Copa do Mundo, gente, qualquer 1-0 pra mim já era goleada, não precisaria fazer bonito.
1: Exato.
0: É só ganhar, passar de fase, ganhar de novo, classificar, ir pra uma final, fazer 1-0 e pronto, acabou.
1: Porque Copa, eu acho provável que de repente se faz 3-0 ali, eu acho que eles realmente vão guardar mais jogo, né, vão ficar mais tranquilos. E aí talvez até venha a possibilidade do Haiti fazer o primeiro gol, né? Mas eu não vou colocar gol pra eles. E eu acho que, na real, ao invés de se segurar, se eles fizerem bem o primeiro tempo, eu acho que eles vão jogar mais, porque eles estão precisando de fazer isso pro Brasil. Eles estão precisando disso pra mostrar pro público brasileiro.
0: É, mas se o Brasil jogar, né, da forma que jogou aí nos seus amistosos, inclusive um que fez 5-0, o Brasil, ele tem futebol. Isso a gente sabe, né? Hoje é uma fase que não é tão favorável para a seleção brasileira, pela questão aí, né, da desconfiança dos torcedores, dos próprios, né, até comentaristas. Hoje em dia você vê comentários de comentaristas da seleção brasileira, né, são um tanto quanto pessimistas.
1: Sim.
0: Né? Mas isso é porque é o que o Brasil passa para a gente aqui fora, né? É o que a seleção, os jogadores passam para nós aqui. Até foi perguntado, né? Teve uma entrevista com o lateral Douglas Santos, lateral esquerdo. E um dos repórteres perguntou, né, que aqui fora a gente estava com a sensação de que lá dentro eles não estavam correndo. É uma dos pontos que a gente fala bastante. E o Douglas Santos ficou até bravo, falou que não, que pode falar qualquer coisa, menos que a gente não está se dedicando. O repórter questionou novamente, então por que vocês não demonstram isso? Ele deu uma gaguejada, falou, é por causa do estilo do jogo, o jogo que demanda é como a gente tem que jogar. Né? Então, assim, eu, se eu fosse repórter, eu teria feito outra pergunta. Falei, então todos os jogos são assim? Porque todos os jogos vocês estão jogando dessa forma. Né? Mas aí já acabou a entrevista, ele não respondeu mais. Mas é um tanto quanto intrigante. Né? Um jogador que está lá dentro do elenco, dá uma entrevista, ficar bravo por uma pergunta que eu acho que hoje todos os brasileiros se perguntam essa questão. O porquê que o futebol do Brasil caiu tanto? Né? Porque não tem aquela peça-chave, porque não tem quem chama o jogo, porque não tem a ofensividade. Mas se você olhar os jogos de hoje em dia, gente, não tem como. Né? Hoje em dia você vê um jogo, o próprio jogo do Cabo Verde. É só analisar as coisas, né? Não tô falando que o Brasil tem que jogar igual, mas os outros jogos você vê raça, você vê gana, você vê os jogadores correndo, né? Marcando, atacando, voltando. O jogo do Brasil é lento, é um jogo triste de se assistir hoje em dia. Por conta disso, é tática, Lucas. É tática, é o esquema tático, o time é recuado, joga com o Brasil recuado. Gente, bota uma bola ali no fundo pro Vini Júnior. Ele foi considerado o jogador melhor do mundo, né, no último ano. Então, assim, ele tem que fazer jus ao nome. A seleção brasileira tem que levar essas 5 estrelas para dentro de campo.
2: Mas, por exemplo, aqui, por que eu pensei nesse resultado? Porque, assim, do mesmo jeito que o Brasil ele vai ter que se mostrar, eu penso que, no caso, essas seleções, por mais que elas são pequenas, eles também estão tentando aparecer.
1: Estão vindo com mais
2: exatamente.
1: Raça, né?
2: Sim,
0: mas é aí a questão, né? É onde que o Brasil, mais uma vez, eu acredito, no 3-0, vai ser suado, mas vai ser. E vai ser um jogo feio de ver de novo. Eu vou te ser bem franco para todos vocês.
1: Você acha que não vão entregar?
0: Não vai ser, não vai ser um jogo vistoso, não vai ser apresentável, porque como a seleção do Haiti é uma seleção, né, não tão tradicional em Copa, ela vai jogar em tese recuada para aproveitar o contra-ataque. Mas esse recuado é onde que eles vão se entregar à vida. Vai ser igual Cabo Verde versus Espanha.
1: Com certeza.
0: Né? Eles não foram para ganhar, eles foram para empatar.
1: Sim.
0: Então vai ser um jogo do Haiti destinado a isso. É aonde que o Brasil, né, não consegue exercer.
1: A gente já percebeu que está com essa dificuldade de infiltrar.
0: Muito, essa muita dificuldade. Contra times reduzidos, o Brasil não joga, não produz, ele não tem sistema ofensivo. Então vai ser um jogo muito feio de ver. Eu vou te ser bem sincero, eu particularmente eu acho que eu nem vou ver pelo horário.
1: Eu espero que não, mas...
0: Agora se o Brasil passar para as finais aí eu consigo assistir. Mas...
1: Eu sei que é bem genérico falar ou vai entregar demais ou vai entregar de menos, mas eu acredito exatamente nesses polos, né? Ou vai entregar um jogaço ou vai entregar mais uma decepção pro brasileiro.
0: É, então... Vamos ver, né? A gente tá dando.
1: Mas eu tô sentindo um jogaço chegando por aí.
0: Lembrando
1: mas
0: que a gente
2: tá... tem que ser otimista também, né?
1: Né? Mas tô sentindo um jogaço vindo por aí.
0: Lembrando que a gente tá aqui é só na questão de comentários, tá, gente?

0: gente não tá fazendo apologia, claro, nada, a gente não tá desprezando, menosprezando ninguém.
1: Exatamente.
0: Muito menos jogadores de seleção, eles nem lembram que a gente existe.
1: Nem sabe.
0: Mas a gente tá, eu particularmente falo o que eu vejo, né? Eu acho que muita gente concorda com a gente.
1: É, e até porque a gente, o nosso interesse é que realmente faça acontecer, que dê certo, né?
2: Sim. Exato.
0: Então. Sim, meu eu quero mesmo que quebre minha língua, que põe minha cara no chão, falar, o Lucas lá da Rádio Cidade FM falou que o Brasil não ia jogar nada.
2: Agora a gente tá aqui com o Hexa, aqui, ó, o Hexa em casa.
0: Então eu quero que faça isso mesmo, taca a taça na minha cara e vai embora.
2: Pronto.
0: O resto fiz mais nada.
2: Melhor
0: só que
2: jeito
0: sobe 40, vocês só falam pra mim se vier com o Hexa. Tchau, gente. Meu Deus.
2: Pode deixar, Lucas.
0: Obrigado.
2: Na hora que a taça estiver com a gente, eu vou ficar 2 minutos.
0: Não vai fazer isso, não? Pode anotar aí.
2: Vou anotar.
0: Se o Brasil ganhar o X, não vai fazer esse vídeo aí. Não vai inventar uma taça, vai comprar e você vai fazer um bitaca, né, em mim. Toma isso, a taça. Você falou mal da seleção? Eu tô sendo.
1: Ela tá anotando, viu, gente?
2: Eu tô anotando.
1: Tudo registrado aqui.
0: Tem um vídeo sair no Instagram da Cidade FM do.
2: Todas as vezes aqui que a gente fala sobre os placares e tudo mais, eu tenho anotado pra gente no final descobrir quem tava mais certo, quem tava mais próximo ali dos resultados, quem acertou mais e tudo mais. E inclusive algumas falas sobre quem vai fazer o gol, eu também tenho anotado. Então.
1: É sempre bom.
0: Mas só pra falar que eu não sou imparcial, Mariana, pra ser justo, né, eu não vou mudar a minha fala, tá? Essa fala você pode deixar anotada, mas eu também quero fazer um comentário em cima da questão, né, da própria Argentina. Em 2022, os bons futebolistas vão lembrar, a Argentina não começou bem a Copa, começou perdendo o primeiro jogo, a Argentina bateu na trave, ela quase foi eliminada na fase de grupos, ela foi classificada no último jogo e se sagrou campeã no final.
2: Sim.
0: Então no futebol tudo pode acontecer.
2: Exato.
0: Principalmente sendo a nossa seleção, a gente é do Brasil, então tudo pode acontecer. A gente está dando comentários sobre o cenário atual, tá? Se na sexta-feira fizer um jogar, vocês podem ter certeza que na segunda-feira eu vou chegar e vou falar da mesma forma.
2: Com certeza.
0: Jogou muita bola, jogou demais. Se continuar desse jeito aí, tem chance de ser campeão. Isso aí eu vou te falar da mesma forma. Só que a gente tá falando de agora.
2: É, não, isso aí eu sempre já comento. Inclusive, uma vez a Agnes sabe que eu sempre falei pro pessoal aqui que eu sei que você não é clubista. E é isso que é importante, é trazer a veracidade, independente de, né, se a verdade dói. De toda forma, traga a verdade, porque informação é isso.
0: Tem os brasileiros que não gostam que falam mal do Brasil, não, né?
2: É complicado, mas tem que falar. Tem que falar que tá certo, que tá errado.
0: Não joga nada, não.
2: É, exato.
0: Tchau.
2: Esse foi o Informativo 190. A gente volta amanhã mais ou menos no mesmo horário. E eu volto já com o melhor do sertanejo. É rapidinho. 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

0: isso aí, eu tô de volta com você na 98,3. E atenção, pessoal, hoje tem pra você sorteio lá do Espaço Livre. Mandar um grande abraço pra toda a equipe que faz, né, dos nossos dias melhores aqui. Todos os nossos parceiros são incríveis demais, viu, gente? Eu não tô falando só do encontro marcado, não. Tô falando de todas as nossas programações mesmo, todos os nossos parceiros. E pra participar hoje, você precisa dizer qual é o seu chute para o placar do jogo, né, contra o Brasil e Haiti, né, do jogo contra o Haiti, né, porque Brasil, a gente é brasileiro, vocês entenderam, né? Hoje o meu raciocínio tá um pouquinho mais lento, mas vamos ouvir então o palpite aqui da Juju.
1: Mariana, bom dia, tudo bem? Mariana, o meu placar com o Brasil e Haiti vai ficar de 2-1, viu?
0: Eita, será? Tomara, ganhando pra mim já tá ótimo. Vamos que vamos então, tá chegando o Zezé de Camargo e Luciano pra vocês com Coração na Contramão. Vamos de Mirosmar, que essa aqui é linda demais, hein?

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5: Cidade, são 11 horas e 18 minutinhos e a Sheila mandou aqui a opinião dela. Lembrando que hoje, pessoal, para participar do sorteio do Espaço Livre, é só dizer qual vai ser o placar, né? Qual é o seu palpite pro placar do jogo do Brasil versus Marrocos? Marrocos não, Haiti, né? Ó, perdão, vamos que vamos. Olha só, a Sheila deu a opinião dela e vamos escutar, eu vou comentando ao longo.
6: Bom dia, Mariana. Mariana, o meu palpite pro jogo, se o Brasil não for Neymar pra jogar, eu tenho pra mim que...
7: Fala sobre os placares.
6: 3-1. Agora, se pôr o Neymar, vai ser 1-0. Ele vai atrapalhar, com aquela caição dele, vai atrapalhar, então... Mas 3-1.
5: Sheila, um abraço pra você. Eu achei que quando você começou a dizer, que você ia dizer que tinha que colocar o Neymar. Aí pra mim foi um plot twist chegar esse final do áudio, seja assim, que se colocar aí o Brasil faz menos gols. Eu não sou tão assim, como eu posso dizer, não concordo tanto com essa opinião, né? Mas eu adorei o áudio, viu? Adorei a sua argumentação, foi ótima. Um abraço pra Bianquinha também, que deu a opinião dela.
8: Bom dia, minha amiga Mari. Meu palpite para o jogo do Brasil vai ser 1-0 para o Brasil, minha amiga. Toca pra nós, perigosinha Mariana Pimenta, fazendo um grande favor. Fica com Deus, minha amiga. Deixa eu te guardar aí. Até amanhã, se Deus quiser. Tchau, obrigado.
5: Tchau, obrigado, Bianquinha. Obrigada, viu, pelo palpite. A voz Marley também acha que vai ser 1-1. Esse é o palpite dela. Vamos lá, então, 11 horas e 20 minutinhos. Tá chegando perigosinha pra vocês. Mirena, um beijo pra você também, lindona. Vamos que vamos. Bora que bora.

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Cidade, são 11 horas e 35 minutinhos. Vamos que vamos, bora que bora. Olha só, a Letícia Alves acha que vai ficar 2-1. Será, gente? Ganhando tá ótimo, não é mesmo? Vamos que vamos. Pra você que tá sintonizando agora e tá meio perdido ainda, hoje pra participar do sorteio do Espaço Livre, é só você dizer o seu palpite pro placar aí do jogo, né, de Brasil versus Haiti. E pronto, aí você concorre a esse brinde especial dessa nossa parceira incrível, né? Que é a galera lá, toda a equipe do Espaço Livre. Vamos que vamos. Instante Mágico tá chegando com o Rick Renner. E eu lembro que o Álvaro gosta muito dessa, né? O Álvaro, representante do Café Mais Sabor. Um grande abraço, viu?

0: você, Jadson, Jadson, jeito carinhoso. Essa é linda demais, hein? Volta já já com o melhor do sertanejo. É rapidinho.
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3: Bom dia, Mariana. É, deixa eu te falar o placar do jogo de sexta-feira. Vai ser 2-0 pro Brasil. E manda uma música aí pra nós aí. Eu ofereci pra aquelas meninas lá do Abrigo, Hilda Vilela, a Daniete, a Cristina, a Nayara e a Luciana. Pra elas, manda pra elas lá. Que ela tá pedindo pra me oferecer música pra elas.

0: A Musa Mariana, escolhe uma bem bonita aí pra nós aí, manda pra elas lá.
1: É isso aí, são 11 horas e 52 minutinhos. Você pediu pra escolher uma bonita, né? Então, vamos lá. Essa música aqui, gente, eu não sei o que que acontece. Eu tô com um hiperfoco nessa música. Eu acho ela linda demais. É o Edson Hudson junto com Kenny Rogers. Eu não sei dizer que eu não te amo. Essa música é linda demais, viu? Bora ouvir. Você tá doido?

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0: Oi, Mariana, bom dia, tudo bem com você? Mariana, meu palpite, eu também acho que é 2-1, tá? E eu quero pedir uma música, né? Quero oferecer para o meu neto, que tá fazendo 15 anos hoje, né? Que desejar um feliz aniversário para ele, que Deus dá muita paz, muita saúde para ele, que ele conquista todos os objetivos dele. E que Deus abençoe ele, não só hoje, todos os dias da vida dele. Aí eu quero ouvir a música do Chapeludo, com o Nando Moreno.
1: Bora lá então. Então, para quem ainda não sabe, hoje, para participar do sorteio do Espaço Livre, é só dizer qual vai ser o placar aí do jogo Brasil versus Haiti.

0: Cristiano, obrigado, viu?
1: Amém, muito obrigado.
0: Paula Fernandes, uma salva de palmas.
1: Obrigado.
0: Obrigado.
2: Obrigado mesmo.
0: Que voz maravilhosa, pelo amor de Deus.

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3: Alô, alô, apaixonados por esporte, sejam bem-vindos ao Minuto Esportivo, a sua dose diária das principais informações do mundo da bola e muito mais. Vamos direto para o que interessa, com as manchetes que movimentam o cenário esportivo. A Áustria viu Arnautovic mudar o jogo vindo do banco. E o atacante da Holanda, Crescêncio Summerville, revelou uma admiração especial, dizendo que queria ser Neymar.
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3: Sobre a Áustria, que teve uma partida bastante movimentada, a notícia é que Arnautovic entrou no jogo vindo do banco e conseguiu mudar o cenário da partida. O confronto teve direito a um gol contra, momentos de tensão com um gol anulado e muita polêmica que marcou o duelo. Foi um jogo de 4 gols no total, que pôs fim a mais um dia de Copa do Mundo. O atacante Crescêncio Summerville, da seleção da Holanda, fez uma declaração interessante. Ele revelou que em certo momento da sua vida, quando era mais jovem, tinha o desejo de ser ninguém menos que o craque Neymar. Summerville, que é um dos talentos da Laranja Mecânica, inclusive já deixou sua marca na competição. Ele marcou um dos gols na estreia da Holanda, mostrando seu valor em campo e justificando as expectativas. Uma revelação que mostra a influência de grandes nomes do futebol em jovens promessas.
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3: E assim, a gente encerra mais uma parte do nosso Minuto Esportivo. Agradeço a sua companhia e a sua audiência. Fique ligado na programação da nossa rádio, porque tem muita coisa boa vindo por aí. Um abraço e até a próxima.
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4: É isso aí, tô de volta com você aqui na 98,3. São 12 horas e 24 minutinhos, bebê. É o nosso date diário, hein? Quarta-feira maravilhosa junto com vocês aqui. Hoje tem brinde do Espaço Livre. E para participar, tem que chutar aí qual vai ser o placar de sexta-feira. Brasil versus Haiti. E olha só, o Alisson acha que é 2-0. Tem também a Rosana, que acha que é 2-1. A Celina Diniz, o placar dela também é 2-1. Vamos torcer, hein? Vitorioso tá ótimo. Tá chegando a Evidências pra gente com Solange Almeida, participação do José Augusto. Uma das melhores pra você, aqui na melhor 98,3 Cidade FM.

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0: Olá, amigos da Cidade FM, aqui tá falando André Esteves. Meu palpite para o placar da seleção brasileira é 4 pro Brasil. E eu quero ouvir a música Lucaíza Bebê com João Bosco e Gabriel. Valeu, Mariana!
1: Grande abraço pra você, André, tamo junto. Olha só, meu parceiro, eu tentei procurar essa música aqui, não achei. Eu achei com Vitor e Luan, isso mesmo, participação do Henrique Juliano. Depois me diz se é a música certa, combinado? Qualquer coisa a gente baixa aqui e passa pra você no próximo bloco. Inclusive, também já estava, né, programada aqui uma outra música bem incrível, Ponto G com Panda. Não é aquela que a gente tá acostumado antiga, não, tá? É uma nova música com esse nome, que também é muito boa. Bora ouvir. E vamos que vamos, viu? Últimos instantes para mandar o seu palpite aí, participar do sorteio de hoje, né? Lá do Espaço Livre, então vem que vem. Pelo menos.

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1: E aí, galera plugada, chegamos. Eu sou Andressa Pires e o Plugado já tá no ar, no seu rádio, na sua vibe.
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1: O Reino Unido tá com uma proposta bem forte, gente. Eles devem proibir o acesso às redes sociais para menores de 16 anos. É isso mesmo que você ouviu. Menores de 16 anos podem ficar sem redes sociais lá no Reino Unido. Uma medida que promete gerar bastante discussão sobre o uso da internet pelos mais jovens, né? Imagina o impacto disso. E o Plugado tá só começando. Daqui a pouco eu volto com mais Plugado. Não sai daí.
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8: É isso aí, chegamos ao último bloco aqui do nosso encontro marcado, nosso date diário. Agradecer mais uma vez a participação de vocês. Vocês são incríveis demais. O pessoal aqui hoje deu a vida, tá? Todo mundo contando aí qual acha que vai ser o placar. Eu percebi também que existe um medo maior, né? Depois de Brasil versus Marrocos, o pessoal tava com uns palpites um pouco maiores e agora desceram um pouquinho essa régua, né? Um abraço pro Alisson Costa, que acha também que vai ser 2-0. Algumas mensagens aqui eu ainda não havia lido. Mandar um abraço pra Joana também, pro Lindomar, pra Letícia, pra Vosmarley, pra Mirena, pra Bianca, pra Jéssica, pra Juju, pro Adilson, pra Maria Francisca, aniversariante de ontem, a Kelly, a Roseli, o Betinho, o Alessandro, o Kundum, um grande abraço também, o Osmar Lambreta, a Elivane, a Marcela, a Rosana, o Leandro, a Elizabeth Ribeiro. Elizabeth, agora que eu vi sua mensagem também, viu, minha linda? Um alô pra Cíntia Custódio, pra Poliana, ela acha também que é 2-1. Olha só, a mensagem dela foi 9:40 e agora que eu vi também. Às vezes as mensagens vão subindo, né? E tem pelo menos mais umas outras 15 participações ali pra baixo. Vamos subir aqui, ó. Sheila, um grande abraço. Adriana Ferreira também disse que vai ser 2 pro Brasil, né? Provavelmente então 2-0. Um abraço pra Marilei, ela acha que é 2-1. E parabéns aí, né, pra nossa vencedora de hoje, que eu vou explicar pra vocês, né? Na hora de fazer o sorteio, eu percebi que a nossa vencedora de hoje também não havia sido atendida, né? Pelo menos não tinha passado o áudio dela aqui até então. Então que rufem os tambores dessa vez. Eu vou passar pra vocês diretamente o áudio da nossa grande campeã. Que rufem. Parabéns pra ela. Olha a voz, ó.
9: Bom dia, Mariana.
8: Bom dia, Alessandra.
9: Pra hoje, vai ser de 2-2 pro Brasil. 2-1. Gostaria de ouvir Gini Geno.
8: Opa!
9: Minha sina, eu ofereci pra minha irmã Adriana. A gente tá sempre ligadinho aqui, ouvindo vocês.
8: Então vamos lá, olha só, eu procurei também, não achei, eu achei minha sina com Campanha e Cuiabano. Aí como eu não sei se é essa, e esse horário é mais complicado com músicas mais antigas, eu vou colocar uma nova aqui, tá bom, minha querida? Mas amanhã eu prometo tentar atender aí, em alguns momentos da programação eu consigo colocar músicas mais antigas um pouco, tá bom? Vamos que vamos então, bora que bora agradecer. Mais uma vez, 2-1 foi o placar, né, mais chutado aí, mais palpitado, não sei se essa palavra existe, mas enfim, né? Vamos ver se é um palpite assertivo, a gente descobre nessa sexta-feira, Brasil versus Haiti, espero que seja mesmo, né? Ganhando, como eu já disse aqui, pelo menos umas 5 ou 7 vezes, que ganha tá ótimo, né? Não pode perder, apesar de ser uma seleção um pouco, né, com menos experiência que o Brasil, a gente não pode duvidar de nada, que a gente está vendo que nessa Copa tem muito time aí que, né, a gente não imaginava resultados tão bons como vem tendo. Costa Verde? Eu não sei se é esse o nome, é Cabo Verde, isso mesmo. Cabo Verde teve também, se eu não me engano, eu achei que o Iraque, apesar de perder para uma goleada, também jogou muito bem. São times bem raçudos, né? E é isso, vamos que vamos, bora que bora. Eu vou ficando por aqui. Lucas Araújo já tá chegando para fazer o voo livre daquela forma diferenciada. Não mexe nas minhas gavetas, tá? Eu não gosto. Mas tá chegando Danilo Davi para cantar essa música aí e explicar ainda melhor que eu.
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8: Fiquem com Deus, até amanhã. Tchau, tchau, fui.

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3: Meio dia e 58.
4: Sim.

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1: Começa agora mais uma parte do nosso Minuto Esportivo. A sua dose diária de informação, de paixão pelo mundo dos esportes. A gente traz o que há de mais relevante direto para você, aqui na sua rádio. Destaque para o capitão da seleção do Irã, que desabafa, e muito, após o empate em sua estreia na Copa do Mundo. Em outra notícia importante, a Tunísia faz um movimento no comando e anuncia um novo treinador para dar continuidade à sua participação no Mundial.
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1: Começando pela seleção do Irã. O capitão da equipe, uma das vozes mais experientes do elenco, fez um desabafo público após a partida de estreia na Copa do Mundo. O Irã entrou em campo e enfrentou a seleção da Nova Zelândia em um confronto que terminou empatado por 2-2. Esse resultado, que marcou o primeiro compromisso oficial da equipe iraniana neste torneio, foi o motivo do desabafo do capitão. Uma declaração que naturalmente gerou repercussão no ambiente da competição e entre os torcedores. E agora, mudando o foco para a Tunísia, a Federação de Futebol do país anunciou oficialmente um novo treinador para comandar a equipe na sequência de sua jornada pela Copa do Mundo. O nome confirmado é o de Hervé Renard, um profissional já conhecido no cenário do futebol internacional. Ele chega à seleção tunisiana e assume um importante cargo de técnico. É relevante destacar que o acordo com Renard prevê que ele permaneça no comando da equipe ao menos até o final desta edição da Copa. Uma decisão que sem dúvida movimenta os bastidores e as expectativas para o desempenho da Tunísia nos próximos jogos.
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1: E assim, com essas informações direto dos gramados internacionais, nós fechamos esta parte do Minuto Esportivo, trazendo as principais notícias do esporte para você. Fique ligado na programação da sua rádio, porque tem muito mais vindo por aí, sempre com a nossa cobertura completa.
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7: Cidade, 13h07. Boa tarde. Tudo certo por aí? Por aqui tudo ótimo também, começando mais uma edição do nosso Voo Livre. Chegando pra fazer parte nesta quarta-feira, meiando a semana. E ó, quarta top, né? Começou um friozinho, agora tá um pouquinho mais quente. Mas aí, tá se cuidando? Vamos agasalhar, viu, gente? Essa época agora é um veneno pra saúde, tá bom? Pelo amor de Deus, principalmente crianças e idosos, vamos se cuidar. A gente tá chegando pra fazer parte da sua tarde maravilhosa nesta quarta-feira, agora 13h07, dia 17/6/2026, mais conhecido como um novo dia. É isso mesmo, ó. Lucas, meu dia ontem não foi bom, cara, tô numa bad. Ó, hoje é a nova oportunidade, tá? Todos os dias a gente tem uma nova chance de escrever uma nova história. Escreve, tá? Não vive no

passado não, porque o passado só vive quem é museu. Aqui a gente tá vivendo um dia de cada vez, tá? Bora pra cima. Pra você que tá ligadinho aí no som do carro, no estabelecimento comercial, tá na internet ouvindo a Cidade FM, tá ligadinho nas webs da vida, seja muito bem-vindo, muito bem-vinda. Sou Lucas Araújo, seria sua companhia até às 16 horas desta quarta-feira. Fico muito feliz pela sua companhia, pela sua amizade, pela sua participação em mais uma tarde. Hoje recheada de brindes pra você. Tem café mesmo e café 10, Bem TV Country Club. E tem um brinde especial da CSC Indústria. Vai ficar de fora não, né? Então vem pra cá, vem pra Cidade FM feita pra você. É só pedir a sua música, participar, interagir comigo, mandar um áudio, uma foto, da forma que você se sentir mais confortável. O importante é você participar e concorrer a brindes, combinado? Vem pra cá que eu tô te esperando pelo 34996330983. Publica no fixo 3281-5800. Cidade FM feita pra você, a melhor sintonia com as melhores músicas. E já começando bem, chegando pra você, o Guilherme Morena de Goiânia. Na sequência da 98, esse é o nosso Voo Livre, que está literalmente alçando o voo.

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4: E aí, galera antenada, Andressa Pires na área, de volta com vocês aqui no Drops News, trazendo as novidades que agitam o universo da música.
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4: Drops News. E se liga nessa que é puro babado, hein? A cantora Yasmin Mendes, filha dos ícones Joelma e Chimbinha, agora faz parte oficialmente da banda do Foi, a Chimbinha e Banda. Que demais, né? É um verdadeiro presente para os fãs ver essa nova geração subindo aos palcos com um nome tão forte na música. A informação já foi comunicada e a galera tá super animada com essa união musical. É mais um talento da família Mendes brilhando e a gente adora ver essa energia contagiante. Tem muita coisa boa rolando no mundo da música e o Drops News não para. Fica ligado, porque na próxima parte a gente volta com mais novidades exclusivas para você. Não sai daí, hein? Já já eu volto com mais informações no Drops News.
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Cidade, 13 horas 21 minutinhos, estamos de volta. Começando o nosso voo livre de hoje, trazendo para você os melhores da música, bons conteúdos, informação o tempo todo para você. E é claro, aquela trilha sonora que, ó, comanda a sua jornada, tá? Hoje você escreve a história e a gente faz a trilha sonora, beleza? Como todos os dias, né? Somos só coadjuvantes de uma história linda que se inicia todos os dias, todas as horas, todos os lugares. Afinal, Cidade FM tá com você em tudo, seja no carro, seja no trabalho, seja em casa tomando aquele cafezinho, fazendo aquele almoço, ou no churrasco com os amigos, ou na madrugada mal dormida. Aonde é que você está ouvindo, você tá ligadinho na Cidade FM de alguma forma. A gente fica muito grato por isso, viu? Obrigado pelo carinho, pela audiência. Por falar em audiência, o WhatsApp tá bombando por aqui. Alô, Ellen. Oi, Lucas, bom dia, boa tarde, né? Boa tarde, Ellen, pra você, pra família, viu? Prazer imenso ter você aqui, seja bem-vinda. Maria Aparecida, família Rodrigues já tá mandando boa tarde também, aquele boa tarde gostoso. Pra família Rodrigues, um grande beijo, viu, Maria? Pra você, pra Sandrinha, toda a família Rodrigues também. O pessoal tá ligadinho lá no

Facebook, rapaz. Ó, a Maria Aparecida apareceu por aqui lá do Facebook, um grande abraço. O pessoal tá ligadinho, meu parceiro John tá sempre ouvindo, André Esteves, Marilei, Alessandra. O pessoal tá vindo desde as 7 da manhã aí, participando dos programas do meu, da Mariana. Na sequência agora tem a Agnes também, chegando com a Super Tarde. Tá só começando a programação, beleza? E tá rolando brindes, então tá faltando só a sua participação. Manda pra gente pelo WhatsApp ou pelo fixo, pra você garantir, quem sabe, café mesmo e café 10, Bem TV, Country Club e um brinde especial da CSC Indústria. Tô te esperando, vem pra cá, Cidade FM, sua melhor sintonia. Chegando pra você, Gustavo Lima, sozinha, participação de Jorge Henrique e Rodrigo.

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4: Você está no Minuto News, com as notícias que movimentam o cenário global e nacional. Vamos direto às manchetes do momento. O primeiro-ministro de Israel, Benjamin Netanyahu, enfrenta forte reação doméstica após um acordo entre Estados Unidos e Irã. As cooperativas de crédito avançam e ganham cada vez mais força aqui no Brasil. Celso Amorim diz que o Estado não pode abrir mão de regular as grandes empresas de tecnologia, as Big Techs.
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4: Começamos por Israel, onde o primeiro-ministro Benjamin Netanyahu está sob pressão. Ele enfrenta uma forte reação em seu próprio país, em decorrência de um acordo firmado entre os Estados Unidos e o Irã. Esse entendimento diplomático gerou um grande descontentamento interno e complica o cenário político para Netanyahu. A situação exige que o líder israelense lide com as consequências dessa movimentação internacional e seus impactos diretos na política doméstica. A tensão é alta, enquanto o governo busca gerenciar essa crise de imagem e as críticas de diferentes setores. Seguimos para o cenário econômico brasileiro. As cooperativas de crédito avançam e ganham cada vez mais força por aqui. O cooperativismo de crédito segue expandindo seu espaço no cenário financeiro nacional. Esse modelo, que se baseia na união de

0: pessoas para oferecer serviços financeiros de forma mais acessível e com foco no desenvolvimento local, tem atraído novos membros e ampliado sua atuação em diversas regiões. A tendência é de crescimento contínuo, consolidando as cooperativas como uma alternativa relevante aos bancos tradicionais, impulsionando a inclusão e o desenvolvimento financeiro em comunidades por todo o país. O ex-ministro Celso Amorim afirmou que o Estado não pode abrir mão de regular as Big Techs, as grandes empresas de tecnologia. A declaração do diplomata, que já foi ministro das Relações Exteriores e da Defesa, ressalta a importância da atuação governamental para estabelecer limites e normas sobre essas companhias gigantes. Amorim defende que a regulamentação é fundamental para garantir a soberania nacional, proteger os dados dos cidadãos e evitar monopólios abusivos, que podem prejudicar a concorrência e a inovação. A discussão sobre o controle das Big Techs é um tema global, com diversos países buscando formas de equilibrar inovação, responsabilidade social e o poder dessas plataformas.
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1: Oi, Lucas, boa tarde pra você, pra toda a família FM. E passa uma música aí pra mim, escolhe qualquer música aí e passa pra mim, tá bom? Da Maria Mendonça. E põe o meu nome no sorteio, tá? Gosto muito de café, tá bom? Obrigado, falou, amigo.
2: É isso aí, alô Alessandra, obrigado pelo carinho, viu? Pela audiência, claro, já tá no pente aqui uma Marília Mendonça pra você, obrigado pelo carinho, pela toda a família, tá? A família Cidade FM agradece. Na sequência também tem o pedido chegando da voz Marlene, rapaz, esse amor de pessoa tá chegando por aqui também, fala comigo, voz Marlene.
3: Boa tarde, Lucas.
2: Boa tarde.
3: Tudo bem com você?
2: Joia.
3: E aí, esquentou um pouco, meu filho?
2: Uai, sou.
3: Que hoje fez frio.
2: Fala um mineirês correto, uai, né?
3: Ô, Lucas. Oi. Eu gostaria de ouvir uma música.

modão. Então, pra gente começar mais um bloco de pedidos, começando com Marília Mendonça, Como Faz Com Ela. Essa vai especialmente pra Alessandra, tá ouvindo a Cidade FM, na sequência Zezé de Camargo e Luciano, Quem É Ele?

1h41. Boa tarde, amigo ouvinte. Continue em sintonia. Você é a nossa melhor companhia.

Cidade, 13 horas 45 minutinhos, chegando mais pedido pra você, agora o da voz Marley, tá chegando por aqui. Boa tarde, Lucas, tudo bem? Toca pra gente A Viagem com Roupa Nova. Agora, já vou mandar aproveitar também e mandar pro João Batista, tá ouvindo a gente, obrigado, João.

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1: 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Andressa Pires de Molda. 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
1: O Grande Durante, Londres Longa 1, de Alan Moore. 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Plugada é isso, conexão direta com o que há de melhor no mundo do entretenimento. 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

Boa tarde, aqui é Francilene do bairro Boa Vista. Tô ligada na Cidade FM. Gostaria de pedir a música Calcinha de Renda com Panda Felipe Rodrigues, oferecer para todos que gostaram da música e participar do sorteio também. Obrigado.

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6: Bem-vindos ao Minuto Esportivo, seu encontro diário com as principais informações do mundo da bola. Prepare-se para as notícias que movimentam os gramados. Vamos entender um pouco mais sobre a situação de Neymar na seleção brasileira durante a Copa do Mundo. Lionel Messi, o camisa 10 da seleção argentina, se vê bem aos 38 anos de idade.
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6: A situação de Neymar continua sendo um dos assuntos mais comentados quando o tema é a seleção brasileira na Copa do Mundo. O craque segue sem condições de jogo e por isso ainda não treina em campo com o restante do grupo. Essa condição preocupa a torcida e a comissão técnica, que aguardam ansiosamente pela recuperação completa do atleta. A presença de Neymar é sempre um diferencial e sua ausência nos treinamentos em campo levantam questionamentos sobre seu retorno aos jogos. A seleção brasileira segue se preparando para os desafios da Copa do Mundo, enquanto a recuperação de Neymar é acompanhada de perto. Em declarações recentes, o camisa

0: A 10 da seleção argentina comentou sobre sua forma física e seu desempenho em campo, mesmo aos 38 anos de idade. Ele afirmou se sentir bem, o que é uma excelente notícia para os fãs de futebol e para a própria seleção. Messi também fez questão de agradecer à torcida, ressaltando o apoio incondicional dos torcedores e destacando a força da equipe em qualquer lugar. Segundo ele, a seleção argentina se sente sempre mandante, o que demonstra a conexão e a paixão que a torcida tem pelo time e por seus jogadores, especialmente pelo seu maior ídolo. Essa declaração reforça a moral do time e a confiança do jogador em sua própria capacidade, mesmo com o avanço da idade, mostrando que o talento e a dedicação continuam em alta.
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0: E o Minuto Esportivo fica por aqui nesta parte do programa. Agradeço a sua companhia e espero você na próxima. Até lá, continue ligado na nossa programação.
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9: Cidade, 2:05, começando agora o nosso momento flashback. É tempo de voltar ao passado, relembrar clássicos adormecidos. E hoje vamos pro cenário brasileiro. Hoje a gente vai começar lá em 1983. No álbum Anjo Avesso, Anunciação é o maior sucesso de Alceu Valença. A música surgiu de forma depretensiosa em Olinda, quando o cantor improvisava uma melodia na flauta. A pedido da namorada, que adorou a melodia, ele escreveu a letra rapidamente, capturando cenas cotidianas e histórias que já havia da janela. É literalmente uma poesia em forma de música, chegando para você então no nosso momento flashback lá em 1983, Alceu Valença puxando a fila. 2:06.

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6: E aí, galera antenada na vibe da música e do pop, chegando com Andressa Pires aqui no Drops News, pra gente agitar e se ligar no que tá rolando.
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6: Drops News. Olha só que babado forte que chegou pra gente. O ícone do rap e R&B deu um conselho daqueles pro Neo. Durante a turnê Nights Like This Tour, ele abriu o jogo com a Complex News e contou que tá orientando amigos sobre honestidade no relacionamento com múltiplas pessoas. Sabe qual foi a dica? Seja fiel ao que realmente quer. Uma baita reflexão, né? Principalmente quando a gente fala de relacionamento e transparência. A Com sempre com a palavra certa pra galera. E aí, o que você acha dessa história? Essa galera do mundo da música sempre dando o que falar, mostrando que a vida real também rola nos bastidores dos palcos. É sobre isso. Ficar de olho nas dicas dos mestres é sempre bom. Já já eu volto com mais no Drops News.
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0: Cidade, 2:19, passando para lembrar você mais uma vez que tá rolando brindes com a gente hoje no Voo Livre. É, brindaços para você, chegando bem TV Country Club, café mesmo e café 10, e também tem um brinde especial da CSC Indústria. Quer participar? Tá chegando agora na sintonia, tá conectando aí no som, tá pondo agora na 98,3, pelo Instagram da vida. Seja muito bem-vindo, muito bem-vinda. E para participar e ganhar brinde, é só mandar: Lucas, tô ouvindo a Cidade FM, pronto. Mandou, se já tá no meu sorteio, o caso do Alisson Costa, acabou de mandar, ó, coloquei eu no sorteio, Lucão, tô ligadinho. Na hora, Alisson, tamo junto, meu irmão, obrigado, viu? Maria de Fátima também tá chegando por aqui, tá pedindo moda e tá no sorteio daqui a pouquinho, né, Maria? Fala comigo.
1: Boa tarde, Lucas, meu querido. Passa pra mim, Renan Raí, A Cor da Esperança. Manda aqui pra família Rodrigues, pra quem gostar da música. Beijo no coração, meu amigo. Fica com Deus.
0: Opa, amém, com Deus também. Obrigado, viu? Um beijo no seu coração também. Todo abraço aí pra família Rodrigues, que está sempre ouvindo a gente. Vamos de Renan Raí, então, A Cor da Esperança. Ó, o Adilson tá chegando aqui, ligadinho lá na torneadora Dias, tá sempre ouvindo a gente. A Ellen também, com toda a família, tá ligadinha, tá sintonizada. Alô, Ellen. Obrigado, viu? Seja bem-vinda. Valerinha Mendes, ligadinho também lá na Casa Nova Materiais para Construção e Casa Nova Agropecuário Wester.
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0: Opa! Olha o gritinho no final que foi massa. Ó, vai, Valéria. Bora que bora. É isso aí. Hoje é quarta-feira, meio de semana. O pessoal tá ali alegre. Tá feliz, né, Valerinha? Abraço, abraço pra toda a equipe aí da Casa Nova Materiais para Construção e Casa Nova Agropecuária Wester. É, tem a Cron Concreteira também, né? Casa Nova Concreteira, vixi, potência, hein? Alô, Armando, Kátia, Netinho, Betina, toda a família aí, Casa Nova. Prazer ter vocês aqui, viu? Bora de Renan aí, então, A Cor da Esperança. Daqui a pouquinho, viu, Valerinha? Vou mandar um Jadson aí pra você, tá bom? Combinado? Abração, viu? Vambora. Cidade, 2:21.

0: Cidade, 2:27, chegando mais pedido por aqui. Alô, Marlene. Boa tarde, Lucas. Toca pra mim, Zezé de Camargo, Luciano, irmão da Lua, amigo das estrelas. Oferece pra minha filha Mabile e pra todos que estão ouvindo a Cidade FM. Agora.
1: 2:27.

É, isso é quarta-feira aqui na Cidade FM, feita pra você, 2:31. Chegando Zezé de Camargo, Luciano, irmão da Lua, amigo das estrelas. Jadson, Jadson, jeito carinhoso. Hernan aí, a cor da esperança. Abraço pro Dilson, chegando por aqui, tá pedindo um ginigino, rapaz. Daqui a pouquinho, viu, Dilson? Obrigado, meu irmão. Um abraço especial pra Stop Car. Tá ouvindo a gente, Adriano, Bruno Borges, Roberto, Miriam. O pessoal tá ligadinho, conectado com a gente. Pit Stop e Borracharia também tá na sintonia. Alô, Superlar Móveis. Grande abraço aí, bom trabalho, boa quarta-feira. Vamos que vamos, Cidade FM feita pra você.

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2: Você está no Minuto News. No destaque de hoje, o PL da 6x1 deve ter novo relator após o governo retirar a urgência. Na economia, a prévia do PIB mostra um avanço de 0,5% em abril. O preço do boi gordo se mantém entre estabilidade e quedas nas regiões pecuárias.
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2: O projeto de lei, conhecido como PL da 6x1, passará por uma mudança de relator. A decisão acontece após o governo federal optar por retirar o pedido de urgência para a votação da proposta no Congresso. Essa ação sinaliza a intenção do executivo em buscar um maior diálogo e amadurecimento das discussões em torno do tema. A retirada da urgência abre espaço para mais debates entre parlamentares e setores envolvidos, antes de uma definição sobre a questão, que tem gerado amplos debates políticos e econômicos no país. Na economia, a brasileira registrou um avanço de 0,5% em abril, conforme a prévia do Produto Interno Bruto, o IBCBR. Os dados foram divulgados pelo Banco Central nesta quarta-feira, dia 17 de junho. Este resultado positivo representa uma importante recuperação para o cenário econômico nacional, que havia apresentado uma retração de 0,7% em março. A alta do indicador em abril aponta para uma leve melhora na atividade econômica geral do país, refletindo o desempenho de diversos segmentos produtivos e a capacidade de reação do mercado interno. E no setor do agronegócio, o mercado físico do boi gordo apresenta um cenário de estabilidade, com algumas regiões pecuárias registrando quedas nos preços. A consultoria Safras e Mercado aponta que o setor voltou a se deparar com tentativas de compra em níveis mais baixos por parte dos frigoríficos. Essa movimentação no mercado pressiona as cotações da arroba e impacta diretamente a rentabilidade dos produtores rurais. A dinâmica atual sugere uma oferta que busca se ajustar à demanda, em um momento de atenção para o agronegócio brasileiro.
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2h40, a Cidade FM feita pra você, chegando mais pedido, agora o pedido do nosso amigo Leandro. Alô, Leandro, grande abraço, meu irmão, tamo junto. Lucas, toca pra gente, Henrique Juliano, Excesso e Falta. Agora, Cidade FM feita pra você.

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4: E aí, galera plugada? Que energia boa pra gente começar mais uma parte do nosso programa. Eu sou a Andressa Pires e tô super animada pra te contar tudo que rola no universo da música.
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4: Juliette tá com tudo. Ela apostou em uma música do João Gomes pra ser o grande hit do São João e já declarou que é o sonho dela gravar. Demais, né? Em parceria com Popline e Apple Music, a gata tá preparando umas playlists temáticas de São João que prometem. E a aposta dela para hit da festividade de 2026 é o João Gomes. Imagina só essa dupla. Tem tudo para ser sucesso. E o Plugado não para por aqui, viu? Já já eu tô de volta com mais Plugado.
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Cidade, faltando 9 para as 3 da tarde, chegando mais música pra você, Hugo Pena. É, Hugo Henrique, na verdade, viu? Mala. Quero mandar um abraço especial pra galerinha ouvindo. Alô, Marlene. Grande abraço, Valéria Mendes, pessoal da Casa Nova. Dilson tá pedindo um gin e geno aqui, a gente vai encaixar no bloco, viu, Dilson? Um pouquinho de higiene pra você, obrigado, viu? Adriana também chegando por aqui, marcando presença, falando que tá ligadinho na Cidade FM, um abraço, viu? Lembrando pra você que tá chegando agora, tá ligando o seu radinho, tá ligadinho aí no Instagram da vida, hoje tá rolando brindes especiais nessa quarta-feira. É, hoje tem brinde especial da Café Mesmo e Café 10, Bem TV Country Club e CSC Indústria. É, eu também love vocês, então participa comigo aqui pelo WhatsApp, pelo 34 996 330983, ou me liga no fixo 3281-5800. Cidade FM feita pra você, chegando mais moda na sequência, 2 horas 52 minutinhos.

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5: E aí, galera ligada no Drops News. Andressa Pires de volta pra agitar a sua vibe.
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5: 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E olha só que notícia quente, fresquinha, direto do mundo da música pra você que adora um festival de peso. As incríveis Flow e Kelane acabaram de completar o line-up do Afropunk Brasil 2026, que vai rolar lá em Salvador. É isso mesmo. O festival promete demais e acontece nos dias 7 e 8 de novembro, no Parque de Exposições da capital baiana. E a lista de artistas tá recheadíssima, viu? Além dessas feras, tem George Smith, o mestre Gilberto Gil, Emicida e Criolo, garantindo que o som vai ser de altíssima qualidade e a energia lá em cima. Pensa que vibe massa que vai ser essa em Salvador. Prepare-se para um fim de semana inesquecível, com muita música boa e cultura. E por falar em novidades, vem muito mais por aí, claro. Não sai daí, o Drops News não para. Já já eu volto com mais no Drops News.
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9: Opa, eu mesmo. Cidade, 15:17, chegando aí na reta final do nosso voo livre. Pra você que tá chegando, tá sintonizando agora 15:18, viu, gente? Esse relógio, ele não cansa de fazer pegadinha comigo, é só eu abrir bloco, ele vira o relógio, meu Deus do céu. Pra você que tá ligadinho na zona rural, agora o meu abraço especial é pra galerinha do agro. Tá ligadinho aí nas fazendas, nos ranchos, nas pousadas. Obrigado pelo carinho, pela audiência, Fazenda Joinha, meu parceiro João Vitor, Azarias, Fazenda Panamá, no Goiásão, Aniquele Santa Teresa, João Batista, Fazenda das Flores, município de Araguari. O pessoal tá ligadinho aí também na Fazenda Descarga. Abraço, viu? Alô, Dalva. Abraço pra você, pro Luiz também, grande abraço. É, meu parceiro Júnior também que tá ouvindo a gente. JR Despachante, alô Juninho, abraço meu irmão, obrigado, viu? Abraço também especial pra galerinha na Bioenergética Arueira, Vazante, Fazenda Arueira, Fazenda Chapetuba, Posto Chapetuba, sempre ouvindo a Cidade FM também. Alô moçada, tá frio por aí? Agora tá não, né? O sol deu uma esquentada, agora mesmo, hora que for ali pelas 5:30, 6 horas, aí é outra conversa, né? Eu acho que agora literalmente o friozinho tá dando as caras, viu? Eu acho que ele veio pra ficar, tá? pessoal tá participando, os bairros aqui da cidade de Tupaciguara, tá ligadinho com a gente, bairro Paineiras, bairro Industrial, Europa 1 e 2, Nova Esperança, Primavera, Jardim dos Lagos, São Cristóvão, Morada Nova, Boa Vista, Bom Sucesso, Jardim dos Lagos, Esplanada, bairro Planalto também que tá ouvindo a gente, bairro Primavera, eita, alô meu bairro. O pessoal tá ouvindo também aí, ouvindo lá no Industrial, bairro Industrial, Jardim das Acácias. A cidade tá só crescendo, viu? Daqui a pouquinho a gente já tá chegando em Uberlândia aí. Tem base, rapaz. Abraço pra todo mundo. Pra você que tá no comércio local também, tá ouvindo a Cidade FM. Obrigado pelo carinho, pela audiência. Bora pedir moda, gente. É, você que tá aí trabalhando, tá naquele tédiozinho, ó. Esperando daí o horário letivo. O horário trabalhista. Pede uma moda aí que eu garanto pra você que sua autoestima vai, ó, de 0 a 100, viu? Esses estudos comprovam, a música acelera o batimento cardíaco, aumenta o fluxo sanguíneo no coração, faz com que a mente trabalhe a milhão. E ó, tem outro detalhinho importante, sabia? A música traz nostalgias que estavam adormecidas em você. E dentre elas, uma coisa eu já te asseguro: aqui você vai ficar muito mais animadinho.

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4: 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E as manchetes que movimentam o cenário nacional e internacional. Extradição de Zambelli tem segunda audiência marcada no Supremo italiano para 1º de julho. A reforma tributária cria incentivo fiscal para contratos de pessoa jurídica. E um ciclone faz o frio ganhar força, com risco de temperaturas negativas e geadas.
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4: A ex-deputada Carla Zambelli terá a sua segunda audiência no Supremo Tribunal Italiano sobre o pedido de extradição. O julgamento está agendado para o dia 1º de julho. Zambelli é alvo de um processo referente à condenação por porte ilegal de arma de fogo e constrangimento ilegal. Este é um desdobramento importante no caso que acompanha a ex-parlamentar, com a justiça italiana avaliando os termos da solicitação de extradição. A expectativa é por uma definição sobre a continuidade do processo no país europeu. No campo da economia, uma novidade chega para quem trabalha como pessoa jurídica. A reforma tributária criou um incentivo fiscal específico para contratos PJ. Essa medida é estabelecida pela Lei Complementar número 214, promulgada em 16 de janeiro. O objetivo é oferecer melhores condições e estimular a formalização e a atuação de profissionais que optam por essa modalidade de contrato. Mais detalhes sobre como os profissionais podem se beneficiar desse incentivo devem ser divulgados em breve. E prepare-se para o frio intenso. Um ciclone está fazendo as temperaturas despencarem, especialmente na região sul do país. Esse sistema está associado a uma massa de ar frio que mantém o clima gelado e favorece a formação de geadas. Há um risco real de temperaturas negativas, o que exige atenção redobrada, principalmente no agronegócio e para a população em geral. A previsão indica que o frio deve ganhar ainda mais força, trazendo um inverno rigoroso para a área afetada.
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0: Cidade, 15 horas 37 minutinhos, chegando Bruno e Marrone, Bijuteria.
1: Vontade de gravar uma música linda, maravilhosa, que a gente cantava antigamente nos bares, quando a gente começou a cantar. O pessoal gostava muito. Resolvemos gravar agora nesse disco ao vivo. Espero que vocês gostem. Okay?

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1: Fala, galera plugada. Andressa Pires de volta com vocês. E que energia boa a gente tem por aqui, hein?
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1: E olha só que notícia tensa que a gente tem pra comentar. Uma influencer desabafou depois de escapar de um voo que, infelizmente, deixou 6 mortos lá no Rio de Janeiro. É uma história que pegou todo mundo de surpresa, gente. O acidente, que envolveu 2 helicópteros, teve um desfecho super trágico. E entre as vítimas estavam nomes conhecidos, como o Oliver Tree e o DJ Lucas Frota. Que situação, né? Fica aqui a nossa força para as famílias. Mas vamos seguir em frente com a nossa vibe. Daqui a pouco eu volto com mais coisas incríveis para você. Fica ligado.
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1: Cidade, 15 horas e 51 minutinhos, estamos de volta. E tá chegando ao fim o nosso voo livre. É, pra você que ficou ligadinho comigo, me acompanhou durante toda a tarde, desde as 7 da manhã. Prazer imenso ter vocês aqui, viu? Bom, eu tô indo embora, mas a Agnes Fidel está chegando pra fazer a super tarde daquele jeitão, né não, Agnes?
2: Tu vai embora, tá cedo, menina.
1: Tá nada.
2: Tadinho, o Lucas tá desde as 7, gente.
1: Oh, meu Deus.
2: Já tá com saudade das meninas dele.
1: Eu cheguei aqui, tava frio. Agora eu tô embora, tá quente. Calor, então
2: exatamente.
1: Tá.
2: Exatamente, esquentou, viu?
1: É o choque térmico.
2: E aí, fiquei sabendo que você fez sorteio hoje?
1: Vai ser agora, Agnes.
2: É mesmo?
1: É. Não tem chance de ganhar isso aí, não? Hoje tinha três brindaços, como é que é?
2: Não tem chance de eu ganhar nesses brindes, não?
1: Mas... você não pediu música comigo? Era quem pedisse.
2: Nossa,
1: música.
2: É verdade.
1: É, então era quem mandasse a mensagem. Foram várias participações aqui desde as 13 horas da tarde. O pessoal tá ligadinho, tá participando aqui, ó. A gente vai fazer daqui até aqui em cima.
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1: Eu mesmo, já falou, DJ. Meu Deus do céu. Então bora pra sorteio.
2: Luzia?
1: Luzia Mendes? Ô, Luziazinha, um beijo, gatinha. Obrigado aí pela participação e pela audiência. Bora pra sorteio então, Agnes, você vai me ajudar, beleza? Vamos fazer igual ontem, você vai falar os números aí e vamos ver quem vai tacar a sorte. Então, ó, hoje a gente teve mais ou menos 73, pra ser exatos aí, 74 participações aqui ao longo da programação. E a Agnes vai falar de um número de 1 a 74. O que for o número é o sorteado. Então, bora pra Rufem os Tambores. Bora que bora, valendo aí um brindaço, dois na verdade, Agnes, que esses dois aqui, eles são casais, é juntinho, ó. Quem faturar agora vai ganhar café mesmo, café 10 e R$40 em consumação no Bem TV Country Club. Fala o número, Agnes.
2: Então, como hoje é 17, vamos de 17.
1: É, então é o número 17. E quem faturou foi a Ellen. Alô, Ellen. Faturou aí um brindaço aí, café mesmo e café 10. E Bem TV Country Club, hein? Maravilha! Obrigado pela sua participação. Agora a gente vai pra CSC Indústria. Hoje um brindaço aqui da CSC Indústria, um boné personalizado lá da indústria. Então, mais uma vez, a Agnes vai falar um númerozinho. Quem for sorteado ou sorteada, a gente vai revelar ao vivo pra você. Bora lá?
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1: Fala comigo, Agnes.
2: 30.
1: 30. Então, número 30 agora chegando no número par pra você. Foi um 17, número ímpar, agora um par, hein? E quem faturou foi o Adilson Alves de Almeida. Alô, Adilson. Faturou um brindaço aí da CSC Indústria, meu parceiro. Então é isso aí, gente. Dessa forma aí, com brindes dados, brindes feitos, sorteios concluídos. Tô indo embora, a Agnes tá assumindo aí a super tarde de hoje, trazendo pra você o melhor.

0: do sertanejo, da música e muito mais. Agnes, bom programa.
1: Muito obrigado, bom descanso pra você.
0: Toca o bonde.
1: Pode deixar.
0: Amanhã o café é seu de novo.
1: Epa. Ai, não. Foi amanhã, você é o Jusso, não é, gente?
0: Ixi, Mari.
1: O café é seu.
0: Ih, agora a briga aqui é por causa de café. Antes era Vanessa Macedo, agora é Agnes Fidesz. Ô, meu pai, eu tô feito, viu? Minha vida tá feita. Tchau, gente, com Deus. Beijo no coração, boa quarta-feira, bom finzinho de quarta. Amanhã a gente se encontra às 7 da manhã com muito mais Conexão Cidade, muito mais Voo Livre. Tchau, com Deus. Fiquem com Luan Santana, Meio Termo. Abraço e fui.

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Muito boa tarde! Está começando por aqui mais um Super Tarde comigo, Agnes Fidelis, e com você até às 18 horas, nessa tarde maravilhosa de quarta-feira, hoje sendo exatamente aí dia 17 de quê? De junho, gente, de 2026. Hoje eu fui passar minha data de nascimento para uma pessoa. E eu vou te falar uma coisa, eu falei, gente, mas sério que eu já nasci nessa época aí? Parece que já tem tanto tempo, né? Oh, meu Deus, mas o tempo passa rápido, né? Gente, eu quero agradecer a você que já está sintonizado aqui com a gente. Você está aqui na melhor rádio de Tupaciguara, 98,3. Aqui é Cidade FM, aquela rádio feita pra você. E é claro, é uma alegria ter a sua companhia. Então, se você tá no trabalho, no carro, em casa ou na correria do dia a dia, cola comigo, aumenta o volume aí, vem curtir essa vibe deliciosa do nosso finalzinho de tarde. Após as 18 horas, vem o Fabricete, trazendo também mais músicas pra você, te fazendo a companhia aí durante a sua noite, tá bom? Então, agora a próxima música, geralmente a gente não coloca, mas foi um pedido muito especial de um casal amigo meu, né? Esse amigo meu me mandou uma mensagem, falou assim, olha, manda mensagem aí, passa uma música, porque eu estou muito apaixonada aí pela minha esposa. E foi Humberto, viu, Sandra? Humberto mandou mensagem pedindo pra passar uma música pra você, que ele está oferecendo essa música aí pra você. Então curte, porque eu tenho certeza que muito mais gente vai curtir essa música também. Mato Grosso e Matias, Enquanto o Sol Brilhar.

0: Paixão, Edson e Hudson, deixa eu te amar. Também tivemos Mato Grosso e Matias enquanto o sol brilhar. Pedido aí do nosso querido ouvinte Humberto, que ofereceu Passandra, dois pombinhos apaixonados. E aí, você já ofereceu a sua música pra alguém? Perde tempo não, já chama aí no nosso WhatsApp ou pelo nosso telefone fixo, hein? Fico te esperando.
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4: Fala, galera que tá ligada aqui no Drops News. Andressa Pires chegando de novo para agitar sua programação com o que há de mais quente no universo da música e do entretenimento.
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4: E já que a gente adora um babado com reflexão, hein? A notícia que tá dando o que falar é sobre o cantor Natan, nosso Natanzinho. Em meio à repercussão do documentário Tempo para Amar, admitiu que poderia ter sido muito mais presente na vida da sua filha, Azusa, que nasceu do relacionamento com a Rafa Kalimã. Ele abriu o jogo e reconheceu alguns erros depois da chegada da pequena. É uma parada bem pessoal, né? Que mostra que a vida de artista é puxada, mas o reconhecimento e a busca por ser melhor sempre valem a pena. Fica a mensagem pra gente sempre buscar esse equilíbrio, essa presença em tudo que a gente faz. E olha só, essa é só uma palhinha. A gente vai pro intervalo rapidinho, mas eu já volto com a última parte do Drops News pra gente fechar com chave de ouro e com muito mais pra você. Não sai daí!
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de volta aqui na 98,3. Eu sou Agnes Fidelis e vou com você até às 18 horas, hein? Então conto com a sua companhia. E você que não participou comigo, não perca tempo. Já chama aí no 3281-5800 ou no 996-33-0983. Esse é o Super Tarde, cheio de música boa pra você. Mas faça o seu pedido aqui também, viu? E como sempre, nós temos a nossa charadinha do que é hoje. E aí, quem será que vai acertar? Ontem a maioria errou, somente duas pessoas acertaram. Eu tô gostando disso, porque vocês sabem que vocês poderiam pesquisar. Se não estão pesquisando, eu tô gostando aí muito dessa participação aí de vocês, viu? Então vamos lá. É o seguinte. O que é? Nunca foi visto, nunca será, mas todos sabem que existe. De novo, hein? Nunca foi visto, nunca será, mas todos sabem que

existem. Agora eu conto com a sua participação. Já manda mensagem aqui no 996330983. Enquanto isso, bora de calcinha de renda por aqui, hein?

0: Queria ouvir Ícaro e Gilmar e Juarez, Dom da Vida. Queria mandar para Mara, a Daiane e para Taíde.
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Esse foi Icaro e Gilmar, Juarez, Dum da Vida, um pedido do nosso ouvinte Silvane. Alô, Silvane, um abraço pra você. Já já uma charada pra você que ainda não participou, hein? Então fica aí.

0: certa pra você.
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3: Você está no Minuto News e a gente já chega com as principais notícias do momento. Donald Trump brinca ser o chefe ao se atrasar para o G7. A prévia do PIB brasileiro registra alta de 0,5% em abril, informa o Banco Central. E um implante cerebral inovador devolve a voz a um paciente com ela.
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3: Donald Trump marcou sua presença em uma importante reunião do G7 com um atraso notável. Ao chegar ao evento, Trump, com seu estilo característico, fez um comentário descontraído para os presentes e a imprensa, brincando que ele era, entre aspas, o chefe. O episódio adicionou um tom inusitado ao encontro de líderes, que se debruçavam sobre questões globais de grande relevância. Sua fala, embora em tom de piada, gerou reações e comentários no ambiente político internacional, destacando a personalidade forte que o acompanha. A economia brasileira mostrou um sinal positivo. A prévia do Produto Interno Bruto, o PIB do país, registrou uma alta de 0,5% no mês de abril. O dado foi divulgado pelo Banco Central e se refere ao Índice de Atividade Econômica do Banco Central, o IBC-BR. Este indicador é acompanhado de perto por analistas e pelo mercado financeiro, pois serve como uma estimativa mensal da evolução da atividade econômica nacional. A elevação em abril sugere um desempenho melhor do que o esperado para o período, impulsionando perspectivas para o crescimento geral da economia. E uma conquista impressionante na área da tecnologia médica traz esperança para muitos. Um implante cerebral inovador conseguiu devolver a voz a um homem que já não conseguia se comunicar verbalmente. O paciente é Casey Harrell, de 47 anos, que vive com uma forma avançada de esclerose lateral amiotrófica, ALA. Devido à progressão da doença, Harrell quase não conseguia mover nenhuma parte do corpo, perdendo a capacidade de fala. Agora, graças a esta tecnologia, ele pode se expressar novamente. Essa novidade representa um marco significativo na medicina, oferecendo uma nova ferramenta para melhorar a qualidade de vida de indivíduos afetados por condições neurológicas que impactam a comunicação.
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Cidade FM, estamos de volta aqui nessa tarde maravilhosa de quarta-feira, hein? Você que está chegando agora, seja muito, muito, muito bem-vindo! Eu, Agnes, estou chegando aqui nessa animação toda para fazer a seu restinho de tarde ainda um pouquinho melhor. E eu conto com toda certeza aqui com a sua participação. Você que não participou, não perca tempo, hein? 996-330983 é o número do nosso WhatsApp para você participar aqui comigo, combinado? E vai para você que não tem o WhatsApp, que você não gosta de falar pelo WhatsApp, não tem problema. Nós resolvemos esse problema para você. É só você ligar no nosso fixo, que é o 3281-5800. Agora é aquele momento diferenciado aqui para nós, mandar um alô aí pros nossos parceiros, a todos aí da Ferragista LM, Agridiesel, Supermercado Moura e também Renato Storch. Muito obrigado pela parceria de sempre, meus queridos. Já quero mandar também agora um alô aqui pros nossos ouvintes, sempre ligadinhos, participando. Que delícia de companhia, hein? Alô, Osmar Lambreta, um abraço para você, meu querido. Já já música para você, hein? Dona Elane também tá aqui, já pedindo Mirosmar. Ei, gente, vocês não pedem Mirosmar pra mim, não. O coração não aguenta. O coração tá fraco. Você tá doido. Já quero mandar um alô pra Fran. A Fran acertou a nossa charada de hoje. A Kelinha também ligadinha com a gente. Obrigada, viu, meu amor, pela essa companhia maravilhosa aí de vocês. E também já acertou a nossa charada. Então, você que ainda não acertou, você que ainda não participou, a nossa charada de hoje é a seguinte. Nunca foi visto, nunca será, mas todos sabem que existe. Gente, essa tá mamão com açúcar, viu? Fiz bem facinho aí pra vocês ter aquela... Porque assim, quando mandam mensagem aqui, aí eu tenho que falar se errou, acertou. E eu quero falar pra você que você acertou. Então participe comigo. Já quero mandar um alô aí pra todos que estão aí na zona rural nos ouvindo. Galera em peso, sempre ligando, participando. Muito obrigada aí de coração por essa audiência. E hoje é óbvio que nós teríamos também o nosso sorteio. E hoje aí o nosso oferecimento é fim de tarde lanches, valendo aí um lanche e um refrigerante delicioso. Então você que quer participar, meu amigo, ó, agora é a hora, não perde tempo, hein? E vamos de música por aqui, essa que eu quero oferecer para todos que estão aí na zona rural, trabalhando, descansando, só ligadinhos aqui com nós da Cidade FM. César e Paulinho, pé de bode pra você. Música.

0: Tá doido, paixão. Esse foi Eduardo Costa, ainda tô aí, certeza que tá aí sim, já mais músicas pra você.
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6: E aí, galera plugada, Andressa Pires de volta, trazendo toda a energia pra você, sempre no ritmo do plugado. 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
6: A PlayStation acaba de soltar uma lista que vai dar o que falar. Eles divulgaram uma matéria com os jogos mais difíceis para PS4 e PS5. Pois é, para quem curte um desafio e adora testar os limites, a lista tá lá, fresquinha no site oficial para você conferir. 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Ou tem algum que você nem imaginava? 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
0: Sim, sim, sim, sim. Essa é a melhor rádio de Tupaciguara e é melhor ainda porque nós temos a sua companhia. Meu muito obrigado aí pela sintonia de sempre, hein? Já quero mandar um alô aqui pros nossos ouvintes. Alô, Vilmar, um abraço pra você, meu querido. Obrigada aí pela participação. Tá pedindo música, já solto pra você. Também um alô pro Matheus Rocha, ligadinho com a gente. A Marcela, o Alisson, um abraço pra você. A Dona Elaine também, eu acho que eu já mandei abraço. A cabeça está ruim, gente. Porque os anos vão passando e tá passando muito rápido. Nós não estamos conseguindo alcançar o tempo, né, gente? Tá difícil demais da conta. Então a memória da gente vai ficando uma beleza. Agora vamos de alô aqui para os nossos queridos parceiros, a todos aí da Odonto Company, Sicoob Copacred, quem mais tá por aqui? A Liv, também a todos aí da Rede Laranjeiras, um abraço aí para vocês, viu? A todos vocês também que estão trabalhando, abraço para você, você que está na loja, você que está na rua, você que está em casa, você que está na roça, ó, meu muito obrigado, você também que está na estrada, hein, ligadinho, não tira não, porque eu vou junto com você aqui até às 18 horas e conto com a sua companhia. Lembrando aí, ó, que temos hoje um delicioso, porque assim, eu falei, minha boca encheu d'água. 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Ah, o fim de tarde lanche fica ali pertinho da praça da Policlínica, né? 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Então pra te dar mais alegria aí, você tem que participar comigo, combinado? Então vamos lá então. Só ligar no 3281-5800 ou no 996-330983. Você já participou da minha charada de hoje? Se não participou, não perde tempo não, hein? O que é o que é? Nunca foi visto, nunca será, mas todos sabem que existe. Qual que é a resposta? A resposta é... Gente, não vou falar, né? Tô esperando você falar aqui comigo. E agora vamos nessa música, eu estou apaixonada. Sempre fui, né? Sempre gostei dessa música. Agora eu vou compartilhar aqui com vocês. Vamos aí de Rick Reiner, Paixão de Peão, e eu quero oferecer pro Osmar Lambreta, que tá ligadinho com a gente. Música.

0: ignora, bebê. Vamos ver se dá conta, né? Não, esse foi Felipe Rodrigo, ignora pra você aqui na Cidade FM.
1: Gente, ignora nós.
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0: Cidade FM, agora são 17 horas e 3 minutinhos. Estava aqui na ligação com a nossa querida ouvinte Janinha, pedindo uns modão aí, gente. Só que assim, pelo horário, não dá pra tocar aqueles modão do jeito que a gente gosta. Aqueles de bater a mão na mesa, de abrir uma cervejinha, né? Infelizmente, não tem jeito. Falar nisso, que dia é hoje? Hoje é... Ah, tá, achei que hoje era sexta. Mas é quarta-feira, viu, gente? Ó, vocês se comportem, né? Quarta-feira, não dá ainda não, viu? Ainda não é dia, viu? Então, tem pessoas aí mandando fotinha que já tá bebendo, pode não, não pode, gente. Só a partir de sexta-feira que apita, tá bom? Então, vamos lá. Olha, nós chegando mais áudio aqui, o pessoal participando com a gente. Alô, meu povo.
1: Boa tarde, aqui é o Rogério da RW Pinturim. Estamos aqui fazendo aqui esse serviço, tá eu, o Thierry, o Lamparina, o melhor assentador de porta. E galera, se você precisar também de assentar aquele taco, é só chamar o Lamparina, hein? Manda um modão pra nós aí. Cidade FM é top, é com nós. Manda aí, Junete e Limões, vida de cão.
0: Ei, povo animado, hein? Um abraço aí pra vocês, meu querido, trabalhando e feliz pelo jeito, né? Por isso que eu falo, a gente tem que fazer aquilo que a gente gosta, porque a gente fazendo aquilo que a gente gosta, a gente não vai precisar trabalhar nem um dia na nossa vida. É isso aí mesmo, gente. Então vamos aí de pedido musical. Rionexo Limões, Vida de Campo, a participação de Gustavo Lima.

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1: Alô, Vilmar, essa é pra você, hein? Jane Júnior, eu e a Lua. Agora na Cidade, 17:12.

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Cidade FM, agora 17h21. Você está sintonizado aqui na 98,3 Cidade FM. Eu sou a Agnes Cidelis, vou com você até às 18. Pós mim vem o nosso querido Fabricete, trazendo a voz mais sexy do seu rádio. Segundo ele, né, gente? Segundo ele. E a galera gosta, né, do programa dele. Ela tá astral demais. Isso é muito, muito bom. Gente, é o seguinte, já quero mandar um alô aí, ó, pra todos os nossos parceiros, né? Agora, especialmente aí a todos da Algar, HBI Pizza, mandar um alô pra Nath Bisinotto aqui, que tem esse programa maravilhoso, que é o Sintonia Feminina. Mandar um alô também pra todo o supermercado Moura, Equilíbrio. E falando em Copa, lembrando você que sexta-feira você tem um encontro marcado aí, viu? Aquela programação diferenciada para sua sexta-feira, assistir aquele futebol, seleção do Brasil contra o Haiti a partir das 21h30. Bora torcer. Eu sei que tem muita gente desanimada, gente, mas não vamos ficar desanimadão. Vamos ser. Eu ia falar pessimista, não. Vamos ser otimistas, que eu tenho certeza aí que a gente vai. Eu acho, né? Eu acho. A gente vai ganhar o Hexa? Eu acho. Né? Vamos continuar tendo esperança. É isso aí, agora eu quero mandar um alô pra dona Elaine, ela pediu uma música do Mirosmar, então essa é pra você. Zezé de Camargo e Luciano, antes de voltar pra casa.

0: Esse foi Cleiton Camargo matando a saudade por aqui com essa música maravilhosa, Agenda Rabiscada pra você. Também tivemos aí o nosso Mirosmar, né? O Zezé de Camargo e Luciano, antes de voltar pra casa pra você. Gente, lembrando que hoje tem sorteio e é daqui a pouquinho, tá? 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Então você que ainda não participou, corre que ainda dá tempo, viu? É pelo 3281-5800 ou também pelo 996-330983. 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Pelo web você consegue ouvir a gente, ficar conectado com a gente, que é o Rádio Cidade Tupaciguara.com.br. É só você digitar que vai sair aqui direitinho na nossa 98,3. Combinados? Eu vou ali rapidinho, mas já eu volto com mais música pra você, então não sai daí.
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3: Você está no Minuto News. O presidente Donald Trump afirma que o memorando de entendimento com o Irã não é definitivo. A empresa CarMax informa queda em seu lucro do primeiro trimestre fiscal, apesar do aumento nas vendas. E a indiana Kainis Technology entra no mercado japonês de montagem de chips, com parcerias locais.
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3: O presidente dos Estados Unidos, Donald Trump, afirmou que o memorando de entendimento com o Irã não é definitivo. Em meio a discussões sobre as relações bilaterais e a economia global, Trump destacou o caráter não conclusivo desse documento. A declaração sugere que o acordo ainda está sujeito a análises e possíveis alterações, ou que não representa um fechamento final nas tratativas. Essa posição do governo americano é crucial para entender os próximos desdobramentos da política externa e as expectativas do mercado internacional em relação ao Oriente Médio. A CarMax, gigante do varejo automotivo, registrou uma queda em seu lucro líquido durante o primeiro trimestre fiscal. A empresa informou os resultados que contrariam o aumento observado no volume de vendas no mesmo período. Apesar de vender mais veículos, os custos operacionais ou outras variáveis financeiras impactaram a rentabilidade final da companhia. Analistas do mercado estão atentos a essa discrepância, buscando entender os fatores que levaram à redução dos lucros, mesmo com um cenário de vendas em ascensão para a CarMax. A Kainis Technology, empresa indiana especializada em serviços de montagem de chips, anunciou sua entrada no competitivo mercado japonês. A expansão acontece por meio de parcerias estratégicas com empresas locais. Essa iniciativa marca um passo importante para a Kainis, que busca ampliar sua atuação global e consolidar sua presença no setor de semicondutores. O movimento reflete a crescente demanda por tecnologia de chips e a busca por inovação em mercados asiáticos de alta relevância, como o Japão, fortalecendo a cadeia de suprimentos global.
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3: Na Cidade FM 17:38. Agora Léo Chaves com Gustavo Lima, Me Segurou.

0: Moda Boa. E esse foi Daniel Desatino pra você nessa tarde. Aliás, tarde não, super tarde. Também tivemos por aqui Zeneta e Cristiano, cadeira cativa para nossa ouvinte maravilhosa, Luzia. Alô, Luzia, um abraço para você. Tá apaixonada nessa música, né? Eu também estou. Inclusive, passei ela pro meu pendrive só para ficar ouvindo ela, toda hora que eu quiser ouvir. Eu amo. Também tivemos Léo Chaves, Me Segurou, com participação de Gustavo Lima. E também tivemos você, é claro, sintonizado aqui na melhor, na 98,3 Cidade FM. 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Combinados? Então já já tem mais.
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4: Estamos de volta para o nosso último bloco musical. Gente, é triste, mas uma hora a hora chega, né? E essa hora está chegando de eu me despedir aqui de vocês. Mas antes, nós temos aí um sorteio para você do fim de tarde lanches, valendo um lanche e um refrigerante. Então, você que participou, meu muito obrigado, viu? Vamos ver agora quem será o contemplado de hoje. Quem será, hein, gente? Vocês têm ideia? Será que vai ser um menino? Será que vai ser uma menininha? Fala para mim. Quem será? Quem será? Quem será? Então vamos aqui ver nossa. Ó, quero agradecer aí a todos vocês que têm participado, mandar um alô aí pra Serralheria Estrutural também, que tá ligadinho com a gente. A Sheila, um abraço pra você. O Arlon também está ligadinho com a gente, viu? Muito obrigado pela companhia de sempre. E nós seguimos por aqui, agora vamos ver, né, quem será o contemplado ou a contemplada de hoje. E o contemplado de hoje foi o Alisson Costa. Alô, Alisson, um abraço pra você. Você foi contemplado aí hoje do fim de tarde lanches, valendo aí um delicioso lanche e um refrigerante. Pra você que não ganhou, mas gostaria de experimentar, eles ficam ali pertinho da Praça da Policlínica, viu? Então dá uma passadinha lá também para já garantir o seu lanche, aí, seu lanche delicioso. Mas eu agradeço a todos vocês que participaram, quero agradecer a vocês que estão aí na zona rural sempre participando. É muita ligação, eu fico muito feliz mesmo com esse contato direto com vocês. Eu vou finalizando por aqui, mas já entra o Fabricete aí trazendo muita música para você, aquela companhia, aquele, como se diz a nossa querida Mariana Mota, aquele date para sua noite, para você que vai ficar sozinho, acompanhado, esteja mais ainda acompanhado com o nosso querido Fabrício, que já está chegando, viu? Meu muito obrigado, desejo pra você um restinho de tarde, um início aí de noite maravilhoso, viu? Que Deus abençoe muito vocês e amanhã a partir das 16 horas nós nos encontramos aqui, se Deus nos permitir. Lembrando que amanhã é quinta-feira é cheirinho de final de semana, né não? Então vamos que vamos, já vamos nesse ritmo aqui, ó, de Gino e Gino, apaixonado por você. Eu tô indo, beijão, fiquem com Deus, fui!

0: Paixão, eu já estou muito bem acompanhada por aqui. Quem será? Quem será? Quem será?
1: Voz mais sexy, né?
0: Ai, ele não cansa dessa voz mais sexy dele.
1: Não, eu particularmente canso.
0: Cansa?
1: Mas eu acho que as pessoas não.
0: Ai, meu Deus do céu. Um dia terei essa autoestima. Gente, eu particularmente não gosto muito da minha voz, né? Agora o Fabricete, ele ama a voz.
1: Né? Que aí, como é que é?
0: Você com a sua voz, meu como Deus. É não, deixa lá.
1: Ficou esquisito.
0: Né? Porque você faz aquele barulho que eu te falei quando ele fala.
1: Repete.
0: Não, é. Deixa pra lá. Saiu meio errado. É. Ai, gente, não conta não. Por que que eu voltei aqui? Porque me cobraram, ligaram aqui avisando pra mim que eu não tinha feito a charada de hoje, né? Não dei a resposta. Então vamos ver se o Fabricete ele vai saber responder. O que é o que é? Nunca foi visto, nunca será, mas todos sabem que existe.
1: Repete.
0: Nunca foi visto, nunca será, mas todos sabem que existe.
1: Deus.
0: Oh, boa, boa. Deu certo também.
1: Não é?
0: Não, não é.
1: Então não sei.
0: É futuro, gente. Somente que não, hoje foi 3 pessoas. Acertaram, viu? Muito obrigada a vocês que participaram. O pessoal gosta de charada.
1: Peraí, será que uma dúvida aqui?
0: Ixi.
1: Se eu jogar no chat, será que tem resposta? Vai que o povo aí tá roubando, né?
0: Ah.
1: Como é que é? Que é o negócio?
0: Nunca foi visto.
1: Nunca foi visto.
0: Nunca será.
1: Nunca será.
0: Mas todos sabem que existe.
1: Mas todos sabem que existe.
0: Ai, gente, calma aí que ele tá pesquisando aqui no chat.
1: Essa adivinha é clássica a resposta, mas como é o vento. Ele nunca foi visto diretamente, nunca será visto, mas todos sabem que existem pelos seus efeitos.
0: E eu vou te falar, o pessoal falaram vento aqui, mas no caso não era a resposta, mas também falaram do amanhã. Deu o exemplo do futuro e do amanhã, que também
1: então,
0: faz parte.
1: Mas de onde você tirou essa resposta?
0: Da onde que eu tirei? Da pergunta que eu fiz. Eu falei assim, eu preciso de uma charada. E aí a charada já veio com a resposta.
1: Chat?
0: Chat também.
1: Ah, então o chat não tá combinando.
0: É assim que é bom, pensa, é a mesma resposta que deve ser pra mim também, eu não gosto, eu
1: balança
0: gosto desse diferenciado.
1: As árvores, levanta a poeira, refresca o ambiente, movimenta as nuvens, etc.

0: Ai, meu Deus do céu.
1: Hoje minha voz tá demais,
0: hein? Nossa, hoje tá diferenciada, não, Fabrício?
1: Como é que é? Essa foi feita pra você.
0: Ô, vou indo nessa, senão a gente fica aqui, viu? Um beijão pra todos vocês. Daqui a pouquinho chega o Fabrício 7, trazendo mais música, aquela companhia diferenciada pra sua noite.
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9: O anjo do Senhor anunciou a Maria, e ela concebeu do Espírito Santo. Ave Maria, cheia de graça, o Senhor é convosco. Bendita sois vós entre as mulheres, e bendito é o fruto do vosso ventre, Jesus. Santa Maria, Mãe de Deus, rogai por nós, pecadores, agora e na hora de nossa morte. Amém. Eis aqui a serva do Senhor, faça-se em mim segundo a vossa palavra. Ave Maria, cheia de graça, o Senhor é convosco. Bendita sois vós entre as mulheres e bendito é o fruto do vosso ventre, Jesus. Santa Maria, Mãe de Deus, rogai por nós, pecadores, agora e na hora de nossa morte. Amém. E o Verbo divino se fez carne e habitou entre nós. Ave Maria, cheia de graça, o Senhor é convosco. Bendita sois vós entre as mulheres e bendito é o fruto do vosso ventre, Jesus. Santa Maria, Mãe de Deus, rogai por nós, pecadores, agora e na hora de nossa morte. Amém. Rogai por nós, Santa Mãe de Deus, para que sejamos dignos das promessas de Cristo. Oremos. Infundi, Senhor, como vos pedimos, a vossa graça em nossas almas, para que nós, que pela anunciação do anjo, vimos ao conhecimento da encarnação de Jesus Cristo, vosso Filho, por sua paixão e morte, sejamos conduzidos à glória da ressurreição, pelo mesmo Cristo, Senhor nosso.
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Tarde, boa tarde, boa noite, ouvintes. Começando mais um Rota 98 comigo, Fabrício Quente, fazendo companhia até as 9 da noite. Cidade FM, 18 horas, 6 minutinhos, ó. Você quer pedir sua música? O WhatsApp é o 996330983 ou bom e velho fixo 3281-5800. Tá bom? Chega pra vocês, Léo Chaves com Henrique Juliano. Fotos.

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3: Chegando pra vocês, Lucas Reis e Tássio com o Rio Negro e Solimões. Simples cantiga.

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0: Cidade FM, 18 horas, 13 minutinhos, chegando pra vocês, Rick Renner. Tô por aí.

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0: Kelsey.
1: Cidade FM, 18 horas 20 minutinhos. Vamos ouvir o áudio do Luiz Henrique aqui? Fala comigo, meu amigo.
2: Ô, meu grande amigo Fabrício.
1: Fala com ele. Boa noite, amigo. Boa noite. Tudo bem?
2: Você tem um bom trabalho aí.
1: Muito obrigado.
2: Depois de semana pra mim aí. Ah. Rio Negro Solimões.
1: Rio Negro.
2: Você, meu amigo.
1: Muito obrigado.
2: Leonardo, pra Luzia.
1: Tio Léo sumiu. Pandora, cadê o Pandora?
2: Henrique Siqueira.
1: Henrique Siqueira. Fala, sumiu também.
2: Obrigado a você aí. Você tem uma boa noite e um bom trabalho.
1: Muito obrigado. Eu mudei de horário, você sumiu tudo de mim, ué. Que é isso? Obrigado, Luiz, viu? Chegou pra vocês, Rio Negro e Solimões, Alqueirão de Saudade. Aí é moda de boiadeira, hein?

0: beber cachaça, moleque. E pescar, lógico.
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2: Não, aí o cara ligou lá na rádio e falou assim: não sei se você tá atendendo pedido. Eu falei: criatura do céu, atendendo eu tô. Eu só não sei se você tá preparado pra escutar. Segura essa moda aí, ó.

0: Silvânia, Nando Moreno, submisso a você. Cidade FM, 18 horas, 31 minutinhos.
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1: Você está no Minuto News. As redes sociais podem ter novas e importantes obrigações após a retomada de um julgamento no Supremo Tribunal Federal. A montadora Jaguar Land Rover prioriza o mercado dos Estados Unidos para impulsionar seu crescimento global no segmento de luxo. E o fluxo de petróleo no estratégico Estreito de Hormuz levará meses para ser normalizado, afirma a Agência Internacional de Energia.
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1: O Supremo Tribunal Federal, o STF, retomou um julgamento que pode redefinir completamente a responsabilidade das plataformas digitais no Brasil. A decisão da Suprema Corte tem potencial para impor novas e significativas obrigações às redes sociais, especialmente em relação ao controle e à moderação dos conteúdos publicados por seus usuários. Este debate é fundamental para equilibrar a liberdade de expressão com a necessidade de combater a disseminação de informações falsas e discursos de ódio na internet, buscando um ambiente digital mais seguro e transparente para todos os brasileiros. O resultado pode impactar diretamente a forma como milhões de pessoas interagem e consomem informações online, com possíveis reflexos na atuação de grandes empresas do setor. A empresa automobilística Jaguar Land Rover anunciou uma mudança estratégica significativa, intensificando seu foco no mercado dos Estados Unidos. A iniciativa visa consolidar e expandir a presença da marca no competitivo segmento de veículos de luxo. A decisão reflete a importância do mercado americano para o cenário global, onde a demanda por carros de alto padrão continua robusta. Com esta nova abordagem, a Jaguar Land Rover busca fortalecer suas vendas, introduzir novos modelos e melhorar a experiência do cliente, garantindo uma fatia maior de um dos maiores e mais lucrativos mercados automotivos do mundo para marcas premium. A montadora espera que essa estratégia impulsione seus resultados financeiros e a consolide como líder no segmento de luxo. A Agência Internacional de Energia, a AIE, divulgou uma projeção alertando que a normalização do fluxo de petróleo no Estreito de Hormuz será um processo lento, demandando vários meses. Mesmo com a recente assinatura de um pacto de paz na região do Golfo, o choque na oferta global de petróleo provocado pelas tensões anteriores deve persistir por um período prolongado. A AIE destaca que os impactos na cadeia de suprimentos e na logística de transporte de energia não são resolvidos imediatamente, exigindo tempo para a plena recuperação. Essa situação mantém a atenção do mercado global, que monitora de perto as implicações para os preços do barril e a estabilidade econômica mundial, podendo gerar novas volatilidades.
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1: Cidade FM, 18h36. Vamos ouvir o áudio da Silvânia aqui. Fala comigo.
2: Boa noite, Fabrício.
1: Boa noite.
2: Pra mim, eu e a Lua, os que é Jane e Júnior, eu ofereço pra você e pra todos que gostaram da música.
1: Muito obrigado. Então, chegando pra vocês, Jane e Júnior, eu e a Lua.

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3: Sobre 7 com você na Cidade FM, na cidade, faltando 11 minutinhos para 7 horas da noite, ó. Chegando para vocês o pedido da Jane lá do Morada Nova. Com vocês, para vocês, Nando Moreno com Rio Negro e Solimões, Chapeludo. E o quê?

É, tocou pra vocês Nando Moreno com Rio Negro e Solimões, Chapeludo. Leandro e Leonardo, Cerveja. Além Aladim, Quem Ama Perdoa. E agora Christian Ralph, O Quanto Dói a Solidão. Cidade FM 17. 19 horas, 1 minutinho.

0: E aí, galera plugada? Andressa Pires de volta, super animada e com o astral lá em cima, pra gente mergulhar nas curiosidades mais quentes dos famosos. Claro, aqui no Plugado.
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0: O veterano da televisão brasileira, pai de dois grandes nomes da TV, com seus incríveis 87 anos, revelou o segredo que o mantém esbanjando vitalidade. Gente, que inspiração, né? A gente sempre quer saber o que faz essas estrelas se manterem tão bem. E ele contou o que faz todos os dias para ter essa energia toda. Um verdadeiro ícone, um exemplo de longevidade e disposição, mostrando que a idade é só um número quando a gente tem paixão e cuidado. Maravilhoso. E por falar em maravilhas, o nosso plugado chegou ao fim. Poxa vida, passou voando, né? Mas não fica triste, porque eu já tô contando os minutos pra gente se encontrar de novo, super conectados, no próximo plugado. Eu espero você. Um super beijo pra você, ouvinte. Tchau, tchau.
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12: Sobre 7 com você na Cidade FM, na Cidade, 7:05. Chegando pra vocês, Júlia e Rafaela com o Guilherme. Besteira feita, ó.
13: Vixe. 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

0: Tô com vocês, Zezé de Camargo Luciano, na Hora H.
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3: Sobre 7 com você na Cidade FM, na Cidade, 19 horas, 19 minutinhos, ó. Chegando pra vocês o pedido do Fernando, com vocês, pra vocês, Bruno e Marrone, por um minuto. Escuta essa moda aí.

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Tocou pra vocês Bruno e Marrone por um minuto. Henrique Juliano, Cidade Vizinha. E agora, Ataíde Alexandre, As Avenidas.

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0: Da na batida pop, Andressa Pires chegando com toda a energia que você merece aqui no Drops News. Bora pro que interessa, porque o mundo da música não para e a gente não perde um lance.
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0: Olha só essa que chegou quentíssima. O Diego Martins, que a gente adora, abriu o jogo em entrevista ao Popline e disse que se sente vencendo com o novo trabalho. Ele deu detalhes de Tatuagem Toma Lapada, que tem a participação mais que especial da Poca e do MC Guê. E tem mais. O Diego ainda afirmou que tá trabalhando em um pop super solar, com aquela vibe pra cima que a gente ama. Demais, né? A gente já tá aqui na expectativa pra ouvir esse som e sentir toda essa energia. E por essa parte do programa, a gente fica por aqui. Mas não se preocupe, o Drops News volta rapidinho com muito mais pra você. Muito obrigada pela sua sintonia, pela sua companhia. Até o próximo Drops News. Estarei juntinho com você.
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5: Sobre sete com você na Cidade FM, na Cidade, 19h33. E ó, chegando pra vocês o pedido da Marilei, Alain Aladim, pra poder voltar aqui. Peraí, Marilene, deixa eu colocar aqui, cadê? Achei!
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0: 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Chegando pra vocês, o Guilherme vazou na braquiara. Let's go, cowboy.

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0: Chegando pra vocês, Chico Amado e Xodó, tem alguém no seu lugar.
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0: esse calor humano, essa energia gostosa que vocês passam pra nós. Sobre 7 vai mandar em forma de música pra vocês. Cidade FM, faltando 17 minutinhos para as 8 horas da noite.
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0: Agora falou a minha língua, viu? Chegando para vocês, Tião Carreiro e Pardinho. Boiadeiro de palavra. Alô, bonitão da sanfona vermelha.
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0: discussão continua.
1: Sobre 7 com você na Cidade FM, na cidade, faltando 10 minutinhos para as 8 horas da noite, ó. Vamos ouvir o áudio da Sheila. Fala comigo, minha querida ouvinte, sempre ligadinha com a gente.
2: Boa noite, meu lindão.
1: Boa Deus noite.
2: Deus te abençoe, te proteja.
1: Amém.
2: Grande beijinho no teu coração, meu lindo. Passou uma música linda aí pra nós.
1: Claro.
2: Coloca a música Barquinha de Ouro. Por favor.
1: Claro, chegando pra você agora.
2: Guilherme Silva.
1: Com vocês, pra vocês, Guilherme Silva, Barquinha de Ouro.

Chegando pra vocês um pompurri de Valéria Barros, isso mesmo. Amargurado e noite de tontura. Cidade FM, faltando 5 para as 8.

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2: Chegando pra vocês, é sino do sertanejo. João Carreiro, nunca namore um sobressé, ó, um cowboy.
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1: Mas às vezes, deixa ele te dar uma namorada.

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1: Hoje é quarta-feira e sabe qual é a boa notícia? É que nós estamos longe da segunda. Perto da sexta-feira.
2: Fabricete com você na Cidade FM, na Cidade, 20 horas 5 minutinhos. Para continuarmos com esse ânimo 100%, chegando para vocês, João.

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0: Bora pra Goiânia! Chegando pra vocês, trio Parada Dura com Mato Grosso e Matias. Se for passar em Goiânia. Cidade FM 29.

0: Obrigado.
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3: Chegando pra vocês, esse hino do sertanejo. Paulo Fernandes com Leonardo, tocando em frente.

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1: Você está no Minuto News e a gente já chega com as principais notícias para você ficar por dentro de tudo. Preste atenção nas manchetes. Lula e Trump se cumprimentam em um evento social, mas sem debater tarifas. O pagamento do Bolsa Família de junho começa, beneficiando milhões de famílias em todo o Brasil. E no agronegócio, o preço da soja registra uma forte alta, subindo mais de 2% no mercado nacional.
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1: Lula e Donald Trump tiveram um breve encontro.

0: cumprimento protocolar durante um evento social. A ocasião marcou a interação entre os dois líderes, mas não incluiu debates sobre temas políticos ou econômicos de maior peso, como as tarifas, que já foram pauta em outras discussões. A interação foi observada por diversos participantes presentes no evento, mas não houve discussões aprofundadas sobre questões de política externa ou comércio entre Brasil e Estados Unidos. O encontro ocorreu em um ambiente mais descontraído, longe das mesas de negociações formais que pautam a diplomacia internacional. Seguindo para a economia e o social, uma notícia importante para milhões de brasileiros. O pagamento do Bolsa Família, referente ao período de junho, começou a ser liberado e já está em andamento. Este benefício crucial alcançará um total de 19,34 milhões de famílias em todo o país, representando uma parcela significativa da população brasileira. Em termos de pessoas, aproximadamente 50,1 milhões de indivíduos serão diretamente beneficiados por estes recursos. O calendário de pagamento segue um cronograma pré-estabelecido, organizado de forma a garantir que o auxílio chegue de maneira ordenada aos lares que mais necessitam, reforçando o apoio social e a rede de segurança para milhões de brasileiros.
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0: E agora, a gente olha para o campo, para o agronegócio. O preço da soja registra uma forte e notável alta no Brasil, com o indicador apontando um aumento superior a 2% nos valores de mercado. Essa valorização expressiva do grão é impulsionada por uma combinação de fatores positivos que atuam no cenário econômico e agrícola. A cotação, especificamente a base Porto, tem sido atentamente monitorada por especialistas e analistas do setor, refletindo um cenário bastante favorável para os produtores rurais e para todo o agronegócio nacional. A elevação desses preços da soja impacta diretamente a balança comercial e a economia do setor, gerando expectativas e movimentos importantes no mercado. 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
1: Cidade FM, 20 horas 20 minutinhos. Vamos sair um pouco do cotidiano aqui. Chegando umas músicas meia Fabricete. Chega pra vocês, os Agroboy com Cuiabano Lima, Barretos Bom.
2: Resta pra acabar com tudo. Espero o carnaval.
1: Nós o Barretão.

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0: Tô com pra vocês os Agroboy Barretos, bom, Lucas e Rodrigo com Country Beat, MPB, Janine Mariana Fagundes, peão todo tatuado, e agora o gordinho, Léo e Rafael, Correntinha. Cidade FM feita pra você. Como é que fala? É a Love Hurts.
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4: Ó, primeiramente, Cidade FM, 20 horas 31 minutinhos. Esse bloco vai ser de músicas que eu particularmente é uma das minhas preferidas, tá? Então vamos ver se meu gosto tá aprovado. Chitãozinho Chororó com Victor e Léo. Ela não vai mais chorar. Let's go, cowboy.

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1: Que é isso?
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1: Primeiro foi essa. Ela não vai mais chorar. Vamos lá!
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1: João Mulato e Pardinho. Capial. Let's go, cowboy. Aí é moda de boiadeiro.

0: Uma moda dessa, se acorda cedo lá na Rondônia, monta no 200 euros, vai comprar boi lá no Shopping Guá. Checa aí, pi. Hã? Tá provado ou não?
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0: Chegando pra vocês, Tião Carreiro e Pardinho, Rolinha. 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

0: bom. Agora uma música de autoria do meu avô, Gilmar Neves, chegando pra vocês, Tubarão e Seresteiro, Mula Baiana.
1: Na Bahia!

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1: Essa eu vou ter que mandar lá pro Oswaldo, viu? Chegando pra vocês, uma que tá no meu top 3, viu? Do Duque Dalvan, Pirâmide do Amor. Cidade FM, faltando 15 pras 9.

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1: É, e assim vamos chegando ao fim de mais um Rota 98. Uai, quero agradecer de coração você que esteve comigo durante essa noite, viu? Pela companhia, pelas mensagens, pela audiência, pelo carinho de sempre, viu? Sua noite seja abençoada, repleta de paz, saúde, bons momentos ao lado de quem você ama, viu? Deus ilumine seus caminhos e renove suas forças para mais um dia de trabalho e conquistas, tá bom? Sou Fabrício Cunha, agradeço pela sintonia e convido você a continuar ligado, viu? Na nossa programação, na nossa querida Cidade FM, viu? Que agora lhe vem Poema de Boiadeiro, isso mesmo, selecionado pelo Fabricete, tá bom? Eu volto amanhã, eu volto às 17 horas, 5 da tarde, tá bom? O melhor do sertanejo para vocês e claro, a voz mais sexy do seu rádio. Cidade FM, faltando 9 para as 9, chegando pra vocês, isso aqui, prepare o coração.
0: 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Tradução e locução de Snar Ribeiro. 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Com Sidney Klein, DJ Mamute, técnico de São Giovanni. Montagem final, DJ MacGyver Pro Rodeo.
2: Essa vai pra todos os cowboys que brigou com a namorada. Aí tem uma saída, escuta só. O telefone dela toca tarde da noite. E ela atende do outro lado da linha. She wondered what was wrong this time. Ela pensa, que será que aconteceu de errado agora? She never knew what his calls might bring. Ela nunca podia imaginar o que a ligação traria. Podia ser qualquer coisa. E ela sempre na cabeça esperava o pior. Aí ele falou, tá frio aqui fora, tô sozinho. Eu não entrei na final, tô voltando pra casa. E eu sei que faz tempo que eu tô viajando. Não deu pra ligar, não deu pra escrever. E eu vou chegar em casa assim que possível. Tem alguma coisa errada? She said, don't bother coming home. Ela falou, não liga não de voltar pra casa. A hora de você chegar aqui, eu já fui embora. Eu conheci outra pessoa, de certeza, não é homem do rodeio. Aí ele respondeu, desculpa que teve que acontecer isso. Tem muita coisa de você que eu vou sentir saudade. Mas tudo bem, Benzinho. Se eu apressar, eu ainda consigo a inscrição em Cheyenne. Então, meu amor, eu tenho que ir embora. Porque se eu apertar, eu inscrevo no rodeio de Cheyenne.
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2: Aí ele deixou o telefone pendurado. Olhou pra lá, pra cá, deu a última olhada. Aí foi andando embora. Ele mirou a caminhonete para as fronteiras do Wyoming, torcendo para chegar lá em tempo. E ela disse, não se importa em voltar para casa não. Quando você chegar, eu já vazei. Conheci alguém novo e ele não é do rodeio. E ele disse, então me desculpa que teve que acabar assim. Tem muita coisa de você que eu vou sentir farto. Mas tudo bem, Benzinho. Se eu acelerar, eu ainda consigo inscrição em Cheyenne. Essa é a vida do boiadeiro. Tem hora que dá, tem hora que a gente faz dar. É ou não é?

0: foi a tradução do boiadeiro. E perdeu a namorada, mas o rodeio tá no sangue, tá na estrada. Boa sorte a todos os boiadeiros de hoje, que a sua namorada esteja te esperando em casa. É ou não é?
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